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São 3 horas.

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0: va bien? Très bien, merci. À quelle heure? D'accord.
1: Boys.

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0: Oh, Frei Hermano, estou tão contente por ter, de alguma maneira, conseguido que tê-lo aqui. Enfim, eu sei que usa muito do seu tempo em oração e, enfim, nos seus múltiplos afazeres, mas era também muito importante que pudesse estar aqui. Eu sei que há muita gente em todo o mundo. Temos recebido uma série de e-mails que nos dão conta da vontade e da forma extraordinária como estão a receber o seu regresso à televisão.
1: Isto aqui também é uma oração para mim. A minha oração não ficou em casa. Portanto, eu vim de casa, mas Cristo veio comigo. Portanto, isto é uma oração para mim.
0: Frei Hermano, estava aqui
1: a
0: olhar aqui para...
1: E houve uma vantagem enorme, que foi o programa chegar atrasado, porque eu costumo sempre chegar atrasado uma hora, e hoje não cheguei, cheguei a tempo. Cheguei 2 horas antes de tempo. E 2 horas...
0: À espera, é verdade. Não, mas às vezes fomos meia hora mais tarde. Oh, Frei, estava aqui a olhar para este seu livro, O Monge Cantor, e de facto é como entende, é o apostolado através da música, não é?
1: Exatamente.
0: Cantar é também é louvar a Deus.
1: Exatamente. Também, hoje é um apostolado através é uma forma de apostolado através da música.
0: Curiosamente, quando começou com o seu irmão na cave dos seus pais, onde começaram a cantar, a fazer uma espécie de tortura
1: musical. Com o meu irmão,
0: musical.
1: É uma maneira de dizer, com as minhas irmãs, mais com uma irmã minha do que propriamente os meus irmãos. Uhum. Meu pai detestava o fado e dizia que o fado que era um enfado.
0: Era um
1: enfado.
0: O
1: fado era um enfado. E quando eu lhe disse que ia cantar à televisão, disse-me que caiu-me um raio em casa.
0: Disse ele?
1: Disse.
0: Portanto, não...
1: Mas mandou vir uma televisão e gostou muito que eu cantasse.
0: Uhum. Ah, depois gostou de o ver, não é?
1: Depois gostou.
0: Portanto, estávamos em que ano, Frei, nessa altura?
1: Mais ou menos nos anos 57, 58.
0: Final, portanto, da década de 50. Em 61, resolveu...
1: Em 61, de repente, teve-se uma reviravolta na minha vida.
0: Uma reviravolta na sua vida. Porquê que isso aconteceu, Frei?
1: E eu descobri que Cristo era tudo para mim. Eu tinha tudo para ser feliz, mas quando vinha das festas, dos espetáculos, dos aplausos, chegava a casa e sentia que me faltava qualquer coisa. Sentia que havia qualquer coisa que me fazia falta. E então descobri que em Cristo encontrava tudo aquilo que eu procurava no mundo. Tudo aquilo que eu procurava de beleza, de bondade, de alegria, de felicidade, encontrei em Cristo. Mas não lhe posso explicar como, porque isto são coisas que a gente descobre de uma forma mística.
0: Portanto, foi uma espécie de chamamento. Acha que se não tivesse em verdade por essa vida artística, digamos, esse chamamento teria sido tão assintoso? Digamos.
1: Eu acho que Deus já me tinha chamado desde toda a eternidade. Eu não ponho essas hipóteses, porque Deus já tinha previsto desde toda a eternidade que eu teria que ser um sacerdote dele e que seria discípulo dele. E portanto,
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1: São 7 horas.

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Aqui nós vemos plantas de todos os modelos da América Latina, tá, gente? Isso aqui são plantas famosíssimas no mundo inteiro. E até outros planetas também, tá, gente? Isso aqui, um chá disso mata pessoas, tá? Dessa aqui já cura visão, quando a pessoa não vê, no caso. E essa daqui é a mais importante. Essa aqui você engravida, da folha mesmo, você toma um chá e já engravida. É uma coisa louca.

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1: Ora viva a todos os ouvintes da Rádio Matosinhos Online e também da plataforma digital Spotify. Vamos já início ao 64º episódio 64 da nossa rubrica Boa na Mão. Estamos aqui com, não é convidado, já faz parte do painel, o Juvenal Carvalho. Juvenal, boa tarde.
2: Olá Vasco, boa tarde, é um prazer reencontrar-te. Já não fazíamos isto há vai para duas semanas. Portanto, já tinha saudades tu, já tinha saudades de falar de desporto, já tinha saudades de quem nos ouve também, obviamente, que é parte importante disto, é também quem nos ouve. E vamos então falar de desporto. Olha, vamos falar do Lessinha também.
1: Bem, como tradição neste programa, também tivemos umas semanas fora. O Essa acabou em grande, a fase de grande campeonato, ficou em primeiro. Acabou por ficar em segundo na fase regular e fiquei em primeiro nesta fase. Aconteceu o contrário da época passada, que fez um campeonato à parte, depois que o Aldo ficou na fase final e agora irá estar então no Jamor, já com a presença na Liga 3 assegurada. Ora bem, o jogo vai acontecer terça-feira,
2: no
1: quarta-feira, feriado, dia 10,
2: dia de Portugal.
1: No dia de Portugal e de Camões, todas as comunidades.
2: É verdade.
1: O jogo vai dar no canal 11. Salvo erro, até vou estar aqui.
2: Não é salvo erro, é mesmo no canal 11.
1: No canal 11 é uma... Já vai dar o Essa contra o Vitória de Cernache, às 4h30, no Estádio Jamor. Aposto que vão estar uma grande massa oesteira.
2: Ah, sim, para ver-se, cerca de 5 mil.
1: No Vale do Jamor, não é, Jornal?
2: É verdade, o Lessa, ao contrário do ano passado, como disseste bem, isto não é como começa, é como acaba. O Lessa, o ano passado, começou bem, fez uma primeira fase fantástica, acabou em quarto lugar, subiram 3, mas mesmo assim o Lessa não subiu. Este ano foi ao contrário, foi uma prova em crescendo, com a saída de Carlos Pinto e a entrada de Mica. Mica, um ex-jogador, um jovem de 38 anos, fez um trabalho fantástico, pôs a equipa a jogar futebol de uma forma muito agradável, não só as vitórias, mas também as exibições. O Lessa apareceu na fase final determinado, confiante, e ganhou a Série Norte, a Zona Norte, de forma tranquila, como pode dizer-se. Foi mesmo uma fase imaculada, praticamente. Né? Teve a derrota no Rebordosa, depois de saber que tinha subido, e a grande verdade é que culminou em grande contra o Bragança, e colocou o Vianense, também ele, que perde os dois jogos com o Lessa, mas que sobe à Liga 3, portanto...
1: Grande machadada para os Brigantinos.
2: É verdade, os Brigantinos.
1: Brigantinos
2: vieram a Lessa e tinham pelo menos que...
1: Tinham tudo para passar para a próxima.
2: É verdade, desde que o Vianense não ganhasse, o Bragança subia, só que o Vianense ganhou. E o Bragança estava obrigado a ganhar e assim não aconteceu. Só que o Lessa também não estava a jogar para Termoços, estava a jogar para ir à final. E isso acabou por determinar que foi um Lessa. O golo é fantástico, é um pontapé fulminante, no Velino. É um golo que ficará para a história, marca a presença na final. E quero crer que o Lessa fará mais história ainda ante o Vitória de Cernache. Também dizem que foi uma surpresa muito positiva na Série Sul, porque não era um dos objetivos. Quiçá até da subida, só que Nathan, que é o treinador do Cernache, como já disse, meu amigo pessoal, fez uma fantástica prova e agora é uma final. Os finais não se jogam, ganham-se.
1: Vai ser uma final acesa entre

0: sobre as duas melhores equipas do Campeonato de Portugal. O Oeste terminou então a fase de campeão, a fase de subida neste caso, não é? Que dois subiram, subiu o Oeste e subiu o Vianense, o clube de futebol mais antigo de Portugal, apenas da modalidade de futebol. Regressa então aos grandes palcos.
1: E com uma particularidade, Vasco, o Vianense sobe com o treinador que o ano passado claudicou na subida do Leicester.
0: Exatamente. O mundo do futebol é incrível. O Rebordosa, a equipa que fez um campeonato à parte, termina esta fase com apenas 4 pontos.
1: Fez o papel
0: pontos.
1: Do Leicester 24-25.
0: Exatamente. E ainda por cima o Leicester ainda tinha aquela possibilidade derivada da descida da Boa Vista. Acabou por passar o marco também em terceiro.
1: Ficou interessante.
0: Rebordosa, neste caso, vai continuar no Campeonato de Portugal. Poderá então fazer um melhor papel para o ano. Tem tudo para isso. E o Bragança ou essa tal machadada, estava em segundo lugar e também veio aqui ao Oeste. O Oeste jogou para ganhar e assim aconteceu.
1: Tinha que ganhar para ir à final.
0: E no grupo B, iremos ter então, acho que uma estreia na Liga 3, o Vitória de Cernache. Acho que é a primeira vez que o Vitória de Cernache chega a uma fase acima da sua história.
1: É seguramente a história do Vitória de Cernache. E o Oltano, penso que já teve. Se não esteve.
0: O Oltano já deve ter estado. Agora,
1: na Liga 3, enquanto Liga 3, provavelmente não.
0: Porque Liga 3 é uma coisa nova.
1: É uma coisa nova.
0: Mas bem, o Vessa então irá receber o Vitória de Cernache. Irá jogar em campo neutro.
1: É o palco mítico do futebol português. E estou crente que vai estar muita gente. Lessa, falava-se já em muitos autocarros esgotados. Os autocarros gratuitos postos à disposição pela Junta de Freguesia de Leça e pela Câmara de Matosinhos, obviamente, e o preço do bilhete é de 3€, portanto é apelativo. Não sei se ainda há autocarros para ir. Bilhetes haverá, seguramente, se não for aqui no Jamor. E aconselho os leceiros, aqueles que gostam de futebol, aqueles que gostam do Leça, a deslocar-se, porque é uma oportunidade única. Ver o clube do coração jogar num palco como o Estádio Nacional, independentemente de ser o quarto escalão do futebol português, não deixa de ser apelativo. Vai ser seguramente uma festa bonita, antes do jogo na Mata de Jamor, a confraternização entre as pessoas de Cernache do Bom Jardim, ali da zona da Sertã, da zona do interior, é o interior contra o litoral também, não é? Portanto, vamos acreditar que seja um espetáculo bonito, que ganhe o melhor, sem cinismo, apesar de ser amigo do Natan, quero que o Leça ganhe, porque reside em Matosinhos, gosto do Leça e, como se costuma dizer, vamos a eles, Lecinha, porque a história está para ser feita.
0: Neste caso, aqui já para aproveitar que este tipo de final acontece desde a época de 2013-2014, onde vence o Friamundo. Friamundo hoje que está na divisão do Padroense.
1: É verdade, acabou de se sagrar campeão da divisão da Liga do Porto, que é o segundo escalão do futebol da Associação de Futebol do Porto.
0: Irá agora para o primeiro escalão. O Friamundo esteve muito tempo na segunda divisão, não é?
1: Esteve, mas foi problemas administrativos, financeiros, que levaram o Friamundo para este caminho, que foi o pior dos caminhos. O Friamundo tem vindo a subir excepcionalmente. Portanto, o Friamundo começou no último escalão, foi despromovido ao último escalão da Associação de Futebol do Porto. Trajeto igual ao do Boa Vista.
0: O Mafra venceu na época seguinte, em 14-15, Cova da Piedade, que hoje já nem existe. Não?
1: Já não existe.
0: O que é em 15-16, o clube dali de Almada, do centro de Almada.
1: Centro histórico
0: de Almada. É pena, Juvenal.
1: É pena. É mais um daqueles do distrito de Setúbal que já tiveram em grande. Olha, o grande clube de Setúbal, com todo o respeito pela Cova da Piedade, o Vitória Futebol Clube, o Vitória de Setúbal, que tem uma história imensa, subiu agora ao Campeonato de Portugal, voltou ao Campeonato de Portugal, esperemos que seja aceito, porque o Vitória de Setúbal, com todo o respeito a todos os clubes de Setúbal, há a história do Bagarense, Montijo, com os primórdios visionários, do Fabril não tanto, mas da
0: CUF,
1: o Fabril foi pós-CUF, portanto o Vitória, o Barreiro que é um grande viver de jogadores, Setúbal outro grande viver de jogadores, o Cova da Piedade é uma pena, mas pronto, mas é o futebol. O futebol é o desporto.
0: Real Massamá Sport Clube venceu em 16-17, com este também está na rua, nas ruas. Não está muito
1: não,
0: bem.
1: Não, o Real Massamá tem uma aposta grande na formação.
0: No futebol feminino
1: e no futebol feminino desconheço.
0: Mafra, depois o Mafra vence a segunda vez em 17-18, é a única equipa que ganhou duas vezes esta final. Casa Pia em 18-19, depois o Casa Pia teve um crescente enorme que hoje já vai para a quarta época consecutiva na Primeira Liga. Trofense, Paredes, Atlético, Clube Portugal.
1: Eu vi o Atlético Clube Portugal.
0: Vi. Nessa altura foi contra o Vianense.
1: Foi contra o Vianense.
0: Amarante, que agora o Amarante também está na segunda, e no ano passado o atual campeão em título é o Lusitano de Évora.
1: É verdade. Lusitano de Évora, que se mantém na Liga 3.
0: Ainda sobre o Bessa, Jornal, esperas um Bessa, não sobre este jogo, mas esperas um Bessa forte para competir a Liga 3 ou um Bessa para tentar...
1: Olha, eu não tenho neste momento conhecimento daquilo que vai ser a aposta do Bessa, ainda mais um jogo, portanto verá, ainda está tudo na segredo dos deuses. Quero acreditar que a SAD já está a trabalhar com o treinador, deverá continuar Mica, portanto tudo aponta para que seja. Depois deste trabalho não estou a ver a saída deste jovem que fez um, repito, passo a redundância, um excelente trabalho. E quero acreditar que o Bessa, porque esta SAD pegou no Bessa na Distrital. E o objetivo era levá-lo pelo menos à Liga 2. Em alguns anos. A Liga 3 já é a caminho, portanto, não será fácil ao Lessa, até porque sabemos bem que a Liga 3 é extraordinariamente competitiva.
0: Há clubes
1: com orçamentos. Pois tem o Paços Ferreira. Vamos lá ver o Paços Ferreira. O Paços Ferreira, se calhar, está a caminhar para baixo. O
0: Farense?
1: Pois. O Farense não.
0: Mas irá ter o Paços Ferreira, o Farense.
1: Ah, sim. É? Sim.
0: Bonense, sim.
1: Sim. Não, mas vai estar na Zona Norte, porque depois subiram dois. Penso que o Lessa tem probabilidades de subir paulatinamente, se não for para o ano, pelo menos permanecer na Liga 3, que já é um campeonato com outro índice de competitividade, um campeonato muito... E há visibilidade. A Liga 3 dá no Canal 11, é um clube que vai tornar-se mais visível, os seus jogadores, irá ser mais apelativo para os seus jogadores serem observados até por agentes, por pessoas do futebol. Quero acreditar que esta SAD do Lessa tem um trabalho feito e um trabalho que terá continuidade pela positiva e que o Lessa vai... para grandes palcos do futebol português. Mas não, dizer que é para a próxima época, não sei. Mas o objetivo da SAD do Lessa é realmente levar o Lessa a patamares acima da Liga 3.
0: Jornal, irás estar presente não, mas irás ver o jogo?
1: Irei ver o jogo, seguramente. Irei ver o jogo em casa e queria muito que, repito, que o Lessa ganhasse. Tenho familiares que vão a Lisboa ver o jogo, são lessaros, só lessaros. O meu cunhado, então, é louco pelo Lessa e convidou-me para ir, mas eu não... Não vou fazer 600 km para ver um jogo do Campeonato de Portugal, com todo o respeito ao Lessa. Veja a televisão, claro.
0: Mas bem, Jornal, agora terminando já o assunto do Lessa, desejamos a maior sorte do mundo. Essa, o principal objetivo está feito, a subida. Então, a Liga 3.
1: Era a cereja no topo do bolo.
0: Agora a cereja no topo do bolo é vencer este jogo contra a Vitória de Estrenaço, juntando as duas melhores equipas do Campeonato de Portugal.
1: Inquestionavelmente, foram as que foram, ao final.
0: São as melhores equipas, era importante para a história do Lessa ter este título. Mas se o Sernache ganhar, também para a história do Sernache, também seria histórico, não é?
1: Seguramente uma certeza. Vai ser uma festa de futebol e quem for lá, tanto o adepto do Lessa como o adepto do Vitória de Sernache, não vai mais esquecer este dia.
0: E também um grande abraço, não só para os adeptos do Lessa, para o Miguel e também para o Natan, não é? Claro. Fez um fantástico trabalho pela equipa de Sernache.
1: Teve feito bons trabalhos.
0: Do Jardim.
1: Teve no Sertanense, teve no Oleiros.
0: Ele não é de Lisboa, ele é da
1: Bahia. Não, ele é de Águeda. Ele é de Águeda. É natural de Águeda.
0: Conheces
1: nos meandros esportivistas. O Natan é um adepto de Sporting. Eu posso dizê-lo aqui, porque o Natan, e eu também estar a omitir o meu clube, também é difícil, toda a gente sabe. Que eu tenho passado no Sporting, e o Natan também não omite, todas as pessoas têm um clube, e foi no círculo do Sportinguismo que conheci o Natan, já conheci há uns anos, e é um homem do futebol, é um homem da educação física, é um homem do desporto.
0: Teve mais ligado à formação durante a sua carreira?
1: Ele teve ligado à formação, mas também já tem um trajeto de equipas séniores, que começou no Oleiros, começou no Sertanense, Oleiros, e agora o Vitória de Sernache. Eu penso que ele tem caminho para caminhar mais, passo outra vez o
0: pionagem.
1: Portanto, acho que sim, que o Natan tem um trabalho pela frente, e um trabalho já no passado que fala por si. Vai ser entre dois jovens treinadores, que o Natan também é um jovem, com 40 e poucos anos, e vai ser uma festa no futebol. Como diria o Chico Varco, foi bonita a festa, pá. Ainda não foi, mas vai ser.
0: Não foi. E que ninguém se magoou, não é?
1: Sim, que ganhe o melhor.
0: Ganhe o melhor. Ora bem,
1: que o melhor seja o Lessa já agora.
0: Então é desejar toda a sorte do mundo para o Bessa, que irão e que ganhem no Jamor. E agora, para aquilo que as pessoas também querem ouvir, que é o futebol português, que é o nosso futebol,
1: sim.
0: O nosso produto. Já terminou há algum tempo um campeonato. Agora, o que nós podemos falar é sobre estes acontecimentos, não é? Estas pequenas movimentações que aconteceram ainda no mercado, com o Sporting muito mais mexido.
1: Isso não será bom sinal. Mexer muito não é bom sinal, seja no Sporting.
0: Mas já está a participar bem o Sporting. Já foi o Salazar, já foi o do AFS.
1: Pois não conheço.
0: E o Issa Dumbiá, que é um bom médio.
1: Foi um jogador impactante no Veneza, na 2ª Liga Italiana, mas isso às vezes da 2ª Liga Italiana não quer dizer nada. Morten Ullmann
0: veio
1: da mesma equipa, mas estava a disputar
0: Lecce,
1: não descida. Não foi da mesma, foi do Lecce, mas do Veneza.
0: Iremos falar então do principal tema, que é obviamente também do Benfica, não é? O Sporting do Benfica, que durante um tempo teve dois treinadores.
1: Ainda
0: não foi anunciado o Marco Silva. Tudo indica que irá ser então o treinador mais bem pago da história do futebol português.
1: Sim.
0: 12 milhões de euros por ano, pelo que se diz, obviamente. O Mourinho ficou retido então nesta possível vitória do Florentino. O Florentino acaba então por vencer as eleições com 65%. Já se vê aqui um pequeno abalo nesta estrutura que é do Florentino, acaba por vencer com alguma confortabilidade, mas não é aquilo.
1: Já se vê que há algum descontentamento com o Florentino, mas também Florentino, até pela idade, Madrid, da marca, sim, do tempo em level.
0: E o Real Madrid também teve uma época um bocado aquém.
1: E as pessoas fazem um bocado o clube em função dos resultados. É resultadista. Uhum. A malta gosta de ganhar, perder. Somos latinos.
0: Sim, exatamente. O que o nosso amigo Juvenal é um fã do Atlético Madrid, não é?
1: É verdade, é o meu clube em Espanha, eu gosto do Atlético e derive-se muito à permanência do Paulo Futre lá, mas o Atlético é um clube que sim, que tenho simpatia, mas o Real, com todo o respeito, o Real é o clube com mais impacto no mundo. Bem, clube no conceito de clube, aquele conceito porque eu sou português e sou Atlético, o melhor clube do mundo, para mim, na minha opinião, chama-se Futebol Clube Barcelona. Portanto, o Barcelona é o melhor clube do mundo no conceito, tem as modalidades todas, é campeão europeu em todas, campeão europeu em basquete, campeão europeu em handball, campeão europeu de hockey, campeão europeu de futsal, campeão europeu, é campeão europeu e campeão europeu de tudo. Portanto, para mim o melhor clube do mundo é realmente o Barcelona. O melhor clube do futebol mundial é o Real Madrid.
0: O Barcelona, por acaso, tem aqui um dado curioso, agora até vou tocar aqui até no Futebol Clube do Porto, em muitos anos de história. Só este ano é que o Porto ganhou a sua primeira final ao Barcelona, no Hockey Patins.
1: É verdade, o Hockey Patins, quando não ganhou os espanhóis, ganhou às vezes os portugueses.
0: Agora é só
1: portugueses. Agora é só portugueses, porque o campeonato da Catalunha está... Queria dizer Espanha. O campeonato espanhol está...
0: Ainda tens o Liceu, que
1: é o único clube da Galiza, penso eu. Foi uma aventura...
0: Mas o Sporting passou bem para o Porto.
1: César Augusto Lendoiro. Eu acompanho pouco o hockey, como sabes, não tenho particular...
0: Mas é o desporto de Portugal, né?
1: É
0: o
1: desporto. Não tenho grande... Claro que vejo, claro que sei os resultados, acompanho, mas não é a modalidade que me... Por exemplo, dos três jogos que estás a falar do Porto Sporting, não vi nenhum. Não vejo na televisão, não. Não é a modalidade que me fascina.
0: E o basquete, já viste?
1: O basquete vi os três jogos, vi ontem o Benfica-Porto. Isso vejo. O basquete português está em agonia. O basquete português é muito mau. O Benfica é o menos mau
0: das equipas que vai ganhar, sim.
1: Vai fazer o penta de forma natural. O Sporting teve duas vitórias em duas competições. Ganhou a Taça de Portugal e a Taça de Champions. É uma grande época da equipa treinada por Luís Magalhães. Mas o Benfica é inquestionavelmente a grande equipa do momento.
0: Tem
1: um bom treinador e tem outro orçamento também.
0: Deixando aqui um bocado as modalidades, também iremos tocar, até podemos tocar um bocado também nas modalidades, sendo que o futebol está nesta paragem, até chegar ao Mundial.
1: As modalidades ainda têm atividade.
0: Ainda têm atividade. Falta
1: acabar o basquete, o hockey e o futebol. O
0: Sporting ganhou
1: Sim, o Braga. Sim, é Sporting Benfica. É o costume, é Sporting Benfica.
0: Mas o Braga tem andado a morder os calcanhares.
1: Mas isto, eu penso que o Braga, a grande surpresa, foi terem de ganhar Alvalade por 4-3. Pós grandes penalidades, ganhou nas grandes penalidades depois por 5-4, 3-3 e 5-4 das grandes penalidades. O Braga este ano diziam que na teoria era a equipa mais fraca do Braga dos últimos anos. Porque é que teve ali a jogar com o Sporting olhos nos olhos, e o Sporting ontem ganhou 7-2, vai à final, espera-se mais uma grande final, entre-se, quiçá, as duas melhores equipas da Europa, ou se não são as duas melhores, o Sporting é seguramente porque é campeão europeu. E o Benfica está entre as melhores equipas, foi eliminado pelo Sporting.
0: E também, para quem gosta do futsal, fica a saber que o Futebol Clube do Porto irá entrar em atividade sénior a partir de 26-27.
1: Com polémica.
0: Na terceira divisão.
1: Com polémica. Está a dar polémica entre
0: os clubes. Está a dar um bocado polémica. Os clubes vão então lançar um boicote geral. É. Não sei quantos, não sei como é que isso vai acontecer.
1: Não, que te garanto, independentemente de ser polémico ou não polémico, para a modalidade e para o futsal é sempre muito bom. É sempre muito bom que o Futebol Clube do Porto, o Benfica ou o Sporting estejam presentes nos grandes momentos. Porque quer queremos que
0: não. O futsal já é um desporto muito.
1: Sim, é um desporto profissional. É um desporto já profissional. Profissional,
0: que já com o Sporting e com o Benfica já é muito visto. Então agora com a entrada.
1: Não, mas é que faz falta. Por exemplo, o Luís Monteiro, por acaso também é o meu amigo que é treinador do Benfica. Eu fui dirigente dele no handball de Sporting, que é o treinador do Benfica no handball feminino. Ainda ontem ele lançou um repto. Após ter vencido a taça e depois ter sido campeão, e que se sente que o Benfica está a jogar sozinho. No desporto feminino é inequívoco, tirando o voleibol, onde há mais competitividade das outras modalidades, o Benfica joga praticamente sozinho. Há pouco cuidado com o interesse pelo desporto feminino, que tem um impacto muito reduzido. Isto não é nada contra o papel da mulher. A mulher tem que fazer desporto, só que o desporto feminino em Portugal, ninguém, ou quase ninguém, liga. Mas o Luís Monteiro, conhecido pelo SAP também, para os amigos, ontem lançou o repto ao Porto e ao Sporting para aparecerem no handball feminino, porque fazem falta. Ao Porto e ao Sporting, não. Sim, ao Porto e ao Sporting, claro.
0: É na verdade do Benfica. Não tem. Vamos ver como é que agora corre no futsal. O Porto irá então começar na terceira divisão.
1: Mas também te digo que se não devia de começar, acho um erro. Para os clubes estarem a protestar, acho um erro. Independentemente de achar que o Porto deve regressar e até estar na primeira, por exemplo, lembram que o futsal do Benfica apareceu a comprar um clube, que na altura era possível. Compraram o nome de um clube que era o Olímpico Futebol Clube, que estava na primeira divisão, e o Benfica apareceu na primeira divisão. Portanto, o Sporting apareceu no Basket também na primeira divisão.
0: No Hockey?
1: O Sporting apareceu no Vôlei. Não, no Hockey teve que fazer o caminho da terceira divisão. Portanto, começou por baixo, porque no Hockey não há distritais, não há equipas suficientes para haver distritais. Deve ser a única modalidade que só tem até a terceira nacional. Pois distritais não parece que tenha. Bem, se calhar não é a única. As provas nacionais são todas.
0: O handball tem distrital, o futsal tem distrital, talvez. Mas pronto,
1: iremos. O hockey também tem poucos praticantes. É a modalidade mais reduzida dos praticantes.
0: O futsal é que vai tendo mais, aliás, né? Porque é?
1: É mais fácil.
0: É um asilo do futebol, porque as pessoas que não dão certo no futebol de campo.
1: E não ficam, é? E é futebol. Futsal, é futebol, sim. As pessoas gostam
0: de jogar. E já há miúdos que só se dedicam ao futsal desde o início, não é? Não querem nem ir para o futebol, ficam logo no.
1: Não, e o futsal hoje é.
0: E tu és o tempo do futebol de salão.
1: Do futebol de salão. É, ainda estava no Sporting, comecei a escrever para o jornal de Sporting. Hoje, desculpa lá, claro, já puxaste pelo Natal, onde é que eu conheci e assumi o Sportingismo. Também não tenho que esconder, sou isento quando falo e falo aquilo que acho que é e não aquilo que querem que eu falo. Portanto, isso já é uma liberdade de espírito que eu tenho. Mas estava até a dizer que ainda escrevi para o jornal do Sporting sobre futebol de 5, porque após o futebol de salão apareceu o futebol de 5. E depois então apareceu o futsal, que deu um salto incrível em Portugal. Deu um salto. E agora com o aparecimento do Futebol Clube do Porto, quero crer que o Futebol Clube do Porto em 2 anos estará na primeira divisão, porque o Porto há jogadores conceituados
0: do
1: futsal, que eram super dragões, inclusive. Não é? Estou a falar do Ricardinho, estou a falar do Cardinal, e se calhar outros que eu não conheço, mas pelo menos esses dois, que são duas grandes lendas do futsal
0: português.
1: Que eram portistas. E o Cardinal, se calhar, quem sabe, ainda terá a oportunidade de jogar pelo Clube do Coração.
0: Sim, ele deu uma entrevista há uns meses atrás que só voltava à atividade se tivesse um convite de Futebol Clube do Porto.
1: Ah, mas esse convite está mais que feito. Quer dizer, agora ele tem que ter predisposição para jogar na terceira divisão. Eu acho que é mais.
0: Agora o Ricardinho já é diferente. O Ricardinho acho que já tem uma grande ligação com o Benfica.
1: Mas é uma relação normal. Tu também, se perguntares ao Cardinal o que é que o Sporting lhe diz, o Sporting já lhe diz muito também. Mas, quer dizer, mas eu acho que essa coisa de mudar de clube. Se o Ricardinho era mesmo super dragão, não me acredito que hoje esteja benfiquista. Deve gostar muito do Benfica. O Cardinal gosta muito do Sporting. Mas
0: também são modalidades diferentes.
1: São realidades diferentes?
0: Modalidades diferentes.
1: São modalidades diferentes. Sim. Está bem, mas as pessoas que estão no clube, são do clube e não deixam de ser. Digo eu tenho essa filosofia. Não conheço um jogador que tenha passado por mim enquanto dirigente, que fosse, por exemplo, do Benfica ou do Porto, ou até do Belenenses. Tive um jogador que era do Belenenses, era internacional do basquete, que era o Rui Miranda, que era do Belenenses. Quem é do Benfica, do Porto ou do Sporting não deixa de ser.
0: Uhum.
1: Agora, afeiçoa-se, são muitos anos, às vezes são muitos anos. O Ricardinho é um ídolo do Benfica.
0: É um ídolo do futsal,
1: não é? Não, e dos benfiquistas também. Em Portugal são ídolos benfiquistas. Foi o melhor jogador do mundo, foi um jogador que deu não muitos êxitos, muitos títulos ao Benfica, que o Benfica não ganhou assim tanto.
0: Ganhou uma Champions, não é? Com ele.
1: Sim, sim. Mas o Sporting ganhava mais naquela altura.
0: Na altura que o André Lima era treinador.
1: É verdade. Mas também é um homem do Porto. Do Porto, é cidade.
0: Da Cruzeira.
1: Da Cruzeira. Então é teu vizinho.
0: É de Montabella. É. Do bairro de Montabella. Ora bem, Juvenal, saindo agora um bocado aqui, também, pronto, hoje estamos mais ecléticos.
1: Hoje também.
0: Também tem... é importante, não é?
1: É claro.
0: Marco Silva, Juvenal. Falam-me do Marco Silva. O Marco Silva, que é um treinador que, na altura, há uns bons anos atrás, era uma das maiores promessas no treino português.
1: Vou estrear a Europa.
0: Vou estrear a Europa duas vezes seguidas. Vale a pena salientar. Foi contratado pelo Sporting na altura do Bruno Carvalho.
1: Foi coitado.
0: Acabou por ser despedido por não usar um fato, né?
1: Não usava um fato, usava um fato de treino.
0: Usava fato
1: coisa
0: treino.
1: Horrorosa.
0: Viu? Sim, foi despedido por causa disso. Depois.
1: Foi despedido por um louco.
0: Saltou, foi para. Teve passagens pelo Olympiacos, salvo erro, não sei se ainda passou por alguma outra equipa. Foi
1: campeão pelo Olympiacos.
0: Foi campeão pelo Olympiacos.
1: Mas também não é um desidrato muito difícil de alcançar.
0: Muitos treinadores portugueses foram campeões pelo Olympiacos. Depois passa para a Premier League, teve muitos anos ligado à Premier League, acabou por descer divisão com o City, mas depois vai para o Everton e depois no Fulham, é o que é, né? Faz grandes trabalhos no Fulham e agora, ao que tudo indica, irá regressar a Portugal para o Sporting Lisboa e Benfica, dizem que vai realizar um sonho do menino.
1: Sim. Sim. É Benfica isto.
0: Irá ganhar 12 milhões por ano, Juvenal.
1: 12 brutos.
0: Achas que... olhando para o contexto do Benfica, olhando para a época que o Benfica fez e para a época que o Benfica irá ter, recordaremos que o Benfica irá começar a época no final de julho, vai ter um mercado de transferências mais focado, vai haver muitas saídas, muitas entradas, não há dinheiro da Champions, irá então recrutar pela Liga Europa. Achas que o Marco Silva é o melhor nome para este projeto?
1: Sabes, Vasco, não há melhores nomes nem piores nomes. Há nomes. E Marco Silva é um nome com um passado no futebol português e, sobretudo, na Premier League, que fala por si. Marco Silva é um jovem, como treinador, ainda é jovem na vida, tem 49 anos. Começou aos 30 e poucos com um grande trabalho no Estoril. Foi para o Sporting com uma equipa mediana, na minha opinião. Ganhou uma Taça de Portugal. Fez um campeonato, naquela altura, interessante em função do Sporting. Foi boicotado por uma pessoa execrável, na minha opinião, que não deveria nunca ter sido presidente do Sporting, mas foi, e a história não se apaga, em que pôs José Eduardo como seu companheiro de rota, boicotar o trabalho de Marco Silva. Marco Silva sofreu agruras, deu-lhes uma chapada sem mão, ganhou a taça, veio-se embora, foi substituído por Jorge Jesus, que curiosamente depois retratou-se, mas que disse que Marco Silva não tinha treinado nenhum clube grande em Portugal. Mas sim, Marco Silva treinou um clube grande, treinou o Sporting Clube de Portugal, ganhou uma taça e Jorge Jesus pediu desculpa, mas já foi tarde. Portanto, Jorge Jesus, que até parece que é sócio desse clube, que ele não considera grande, mas...
0: Deve ser esquecido. Esqueceu-se.
1: Quem substituiu, curiosamente. Esqueceu-se. Mas sobre o importante, o Marco Silva vai herdar um Benfica no seu pior período desportivo e no seu pior período, não sei se financeiro,
0: dos últimos anos,
1: mas o Benfica vive numa guerra.
0: Uma espiral.
1: Estamos em guerra na Ucrânia, no Irão, Israel, em várias partes do globo, mas o Benfica também, se pode considerar guerra aquilo que vive numa guerra. O Benfica, se por acaso não conseguir passar a fase de eliminatórios da Liga Europa, que penso que vai passar, até porque tem tudo para isso, não é? E depois, se passar, até tem tudo para fazer uma grande carreira, não é? Um bom desempenho. Portanto, se o Benfica for para a Conference League, começa mal o trabalho de Marco Silva. Porquê? Porque herda um legado muito complicado, um legado de José Mourinho, que foi caricato à forma como saiu. O Benfica não, ganha 15 milhões, mas não se livra de uma cena caricata. Mourinho, na realidade, acaba por deixar o Benfica de forma completamente atípica. Portanto, primeiro dizia-se quem é que é impossível dizer não ao Benfica, e depois acabou por dizer que não ao Benfica de uma forma pouco ortodoxa, em que na conferência de imprensa, lembras-te como eu, Vasco, falar de 99% de hipóteses de ficar no Benfica, não é? Porque tinha recebido uma proposta muito vantajosa. Quer dizer, eu acho que aquilo até teve foros de humilhação para com o Sporting Benfica. Portanto, ele acabou por brincar com uma instituição com o peso do Sporting Benfica, e o Rui Costa teve que arrepiar caminho. e estava ali à mão de semear, entre aspas, um treinador que acabava o contrato com o Fulham, um treinador que tem mérito do trabalho, um treinador que diz ele que é benfiquista, e é benfiquista, obviamente, apesar disso contar muito pouco para o futebol, não conta para nada, na minha opinião, o clubito, zero. Profissionalismo, sim. E o Marcos Silva era um legado, mas também estou convencido. E o futebol é tudo muito volátil, estávamos há pouco a falar em off. O ano passado era um drama o que estava a acontecer no Porto. Este ano é o sol radioso que está no Dragão. E agora, neste momento, estamos a falar num drama no Benfica, até arranjei o termo de guerra, não é? Guerra é outra coisa, mas guerra
0: entre aspas. Pode ser campeão.
1: E pode ser campeão. Portanto, se calhar para o ano estamos aqui, se vocês quiserem, falar do Benfica, e de um Benfica que ganhou, de um Benfica que fez uma grande aposta em Marco Silva. Portanto, agora, neste momento, o futebol é o momento. E o momento é este. Marco Silva era de um legado muito complicado. De um Benfica em convulsão, o Rui Costa vai ter uma Assembleia Geral dia 27, onde seguramente... Porque, repara, acho, se o Mourinho fez o Rui Costa ganhar as eleições, porque fez, pelo peso institucional, pelo nome, pelo trajeto, por tudo aquilo, Marco Silva não tem o peso de Mourinho, junto à massa associativa. Marco Silva é um bom treinador, mas Mourinho é Mourinho. Mourinho é o melhor treinador da história do... É o melhor treinador da história do futebol português, um dos melhores do futebol mundial. Não tem ganho ultimamente, mas a história não se apaga. Marco Silva foi uma boa escolha, na minha opinião, Vasco. Foi uma boa escolha do Benfica. Foi a escolha possível, mas uma boa escolha. Uhum. O Rui Costa tem essa sorte, pode chamar-se sorte, na descoberta de treinadores que estão ali à mão. Portanto, Marco Silva, em outras condições...
0: Também,
1: é? Pois o Benfica é produtivo. E neste caso foi o coração que o chamou. Porque este coração do Marco Silva é um coração sincero. O coração do Mourinho... O Mourinho me perdoa, mas não vejo o Mourinho aquele benfiquismo exacerbado. Não vejo. Quer dizer.
0: O Mourinho é do setor.
1: Não, o Mourinho é de quem lhe paga. O Mourinho é sobretudo um profissional de quem lhe paga.
0: Profissional, já
1: escusava na minha opinião de dar tanta opinião, outra vez estou nos pleonasmos, dar tanta opinião sobre o benfiquismo dele e o sonho de vida dele. O Mourinho treinou a nata da nata do futebol mundial. E acaba por sair mal com os sócios, com ele, com a direção, saia mal. E isso é uma marca indelével na carreira de Mourinho.
0: E assim,
1: deixa-me fazer futurologia. Acho que o Real Madrid de Mourinho não vai ser uma grande coisa.
0: Mas
1: isto é futurologia.
0: Sim, é futurologia, atenção. Mas o Real Madrid agora está com... Vamos ver o que é que irá fazer. Já depois do Mundial, ainda temos muita coisa pela frente.
1: Não lhe falta dinheiro.
0: Não lhe falta dinheiro, sim. Porque o Mourinho já treina há 25 anos interruptamente.
1: Treinei ininterruptamente há 25 anos, tem cerca de 30 êxitos. É o único treinador da história que ganhou as três competições europeias, uhum. Ganhou a Liga, Champions League,
0: ganhou a Liga Espanhola, a Liga Italiana e a Premier League.
1: Ganhou as três e ganhou a portuguesa. Né?
0: Falta só a alemã e a francesa.
1: Né? Sim, mas ele penso que já não vai para aí. Penso que já não vai para aí. Porque do Real Madrid penso que Mourinho vai para a reforma, acho. Também é futurologia, mas é o que eu penso.
0: Não me acredito muito que o Mourinho tão cedo deixe o futebol, porque já é tão habitual, né?
1: Mas também não estou a ver o Mourinho, é assim, vamos analisar o Mourinho dos últimos 10 anos. Tem sido um trajeto errático, um trajeto de quase nada, um trajeto em que se equaciona até dizer que Mourinho não é o treinador hoje que foi antigamente, e se calhar não é. E Mourinho, depois do Real Madrid, não estou a ver ele ir para o topo. Ou continuar no topo, neste caso. Portanto, também não estou a ver o Mourinho treinar clubes vulgares. Mourinho é sempre de uma exigência.
0: E outra coisa, o Pepe vai fazer parte da equipa técnica do Mourinho.
1: Eu acho uma boa escolha. Acho uma boa escolha. Se foi escolha de Mourinho, uma escolha completamente acertada. É um homem com muitos anos. Claro, o Florentino deu o aval. Mas eu penso que aí o dedo
0: do Mourinho,
1: penso que sim. Pepe é um homem do futebol, é um homem que gosta do Real Madrid, é um homem que pode ajudar muito Mourinho, e naquele aspecto do balneário ser truculento, penso que Pepe poderá ter uma palavra a dizer sobre a união do balneário, porque Pepe é um cimento autêntico no balneário, e viu-se isso no Futebol Clube do Porto. Portanto, Pepe é uma escolha muito assertiva, na minha opinião, ou de Mourinho, ou de Florentino Pérez, sobretudo do Real Madrid.
0: Ainda sobre o Benfica, também para terminar, Marco Silva, ao que tudo indica, então irá ser o treinador, irá levar consigo também os seus adjuntos. Acho que poucos sobram desde a época do Sporting.
1: Pronto. Isto é tudo muito.
0: Acho que até o Bruno Lage era adjunto, não, o Bruno Lage era adjunto do Carvalhal. Mas havia aí um treinador que depois foi para a Primeira Liga, que era adjunto do Marco Silva. Não estou a ver bem. Por fora em adjuntos, o adjunto do Nuno Espírito Santo durante muitos anos foi o Yann Catro, deixou a Liga Portuguesa, irá treinar o Saint-Étienne.
1: Vai para o Lelever.
0: Para uma das maiores equipas da França, mas hoje em dia não está.
1: Mas a história não se apaga.
0: A história não se apaga, irá sair de um Estoril para. Acho que até é tão na Liga, não é?
1: Sim, Saint-Étienne.
0: Regressou agora ao patamar principal. Olhem bem, quem viu o Saint-Étienne e quem o vê.
1: É assim.
0: Agora passaremos.
1: O Nottingham Forest já andou pela 4ª divisão e foi da Champions League e está outra vez na primeira. Isto é tudo muito volátil.
0: É o futebol, é a magia de futebol, não é? Pronto, o Marco Silva irá então oferir 12 milhões por ano.
1: É. Mas ele já era muito bem pago.
0: Sim, no primeiro. Acho que até ia receber mais dinheiro no Fulham, se continuasse.
1: Mas treinar o Fulham, eu penso que eles. É assim, eu penso que o Marco Silva deve ter feito. O sonho do Marco Silva era treinar num patamar mais elevado da Premier League. Se lhe aparecesse o Liverpool, o United, uma equipa de topo, se calhar não iria para o Benfica. A grande verdade é que teve uma oportunidade única de querer ser campeão, de jogar num clube com patamares competitivos. Para ser campeão num campeonato periférico, é o nosso, ou quase periférico, é ofensivo chamar periférico, mas tem um nível. Compará-lo com a Premier League é incomparável. Sai do melhor campeonato do mundo e vem para Portugal, para o clube com mais história no futebol português, o clube que tem maior dimensão humana, o clube que é o do coração dele, portanto.
0: Onde 80% dos portugueses são desse clube?
1: Não sei se são 80, mas sejam aqueles que forem, são mais do que os outros. É um clube. O Benfica é um clube com uma história imensa. Não há como questionar isso. Quem questionar isso não, é como questionar se o Porto foi bem ou mau campeão este ano. Quem diz que o Porto não mereceu ganhar o campeonato não é deste planeta. Quem diz que o Benfica não é um clube de uma dimensão humana fantástica, à escala portuguesa ou de longe o maior, também não é racional. Mas o melhor é uma coisa, o maior é outra. E o Benfica não tem sido o melhor. Não tem sido o melhor. Os números provam. Provam-lhe inequivocamente.
0: Jornal Sporting. Vamos falar então do Sporting.
1: O Sporting do futuro?
0: O Sporting do futuro e um bocado do Sporting do passado, não é? Acho que é bastante importante a oferir. Aconteceu então uma pequena polémica, mas isso nós não falámos muito nisso. Neste programa, mas para quem não sabe, o Luís Soares, não sei se isso, sinceramente, não percebi muito bem essa situação do candidato à presidência do Fenerbahçe, que perdeu.
1: Sim, sim.
0: Que perdeu, que uma das grandes promessas de uma possível vitória seria então a contratação do Soares. Sim. Ao Sporting. Acabou por perder, o Soares ainda irá ser um jogador, é atleta do Sporting, tem contrato do Sporting.
1: O futebol é tudo, eles são atletas do Sporting, do Benfica, do Futebol Clube do Porto, mas hoje em dia nem é preciso os clubes que querem os jogadores falar com o clube. É chegar ali, largar o dinheiro e sair. Portanto, o Soares é um jogador a prazo, o Frohold é um jogador a prazo, o Sheldrup é um jogador a prazo, são todos a prazo. Agora, a forma como o Soares se meteu neste processo, ou pelo menos não desmenteu o processo, se calhar não caiu muito bem no seio dos sportinguistas, Soares tem uma coisa para resolver este problema, é se ficar, continuar a marcar golos. Porque o futebol é paixão, é irracionalidade. A besta e o bestial andam ali um ao lado do outro. O Soares, neste momento, está sobre o jugo dos sportinguistas estarem descontentes de ele não ter desmentido e ter aceito negociar com o candidato. Aquele não negociou com o Fenerbahçe.
0: Negociou com o candidato.
1: Pronto, isso logo aí é mau. Mas depois, se ficar, porque o futebol é o momento, e todos têm cláusulas, portanto, hoje é como dizia, hoje em dia qualquer jogador pode ir para outro clube qualquer, sem problema, bate a cláusula e acabou, não há hipótese. Apesar de eu acho que o Soares é um grande jogador, mas não acho que seja jogador para 80 milhões. 80 milhões é impossível. Digo eu, o Sporting não vende o Soares para 80 milhões, porque as cláusulas...
0: Não sei para a Arábia,
1: não é? Mesmo para a Arábia, 80 milhões é muito dinheiro para um jogador que vai fazer 29 anos. Eu até te digo mais, se o Soares não sair do Sporting este ano, tem tudo para acabar o contrato, não digo a carreira, mas acabar o contrato no Sporting Clube Portugal. E é um jogador importante para o Sporting. Mas tem que estar com a cabeça cá. Porque se não tiver com a cabeça cá, não é o melhor jogador. Não é o melhor jogador. Pois, eles esquecem-se rápido. Os grandes jogadores que são lançados pelo Sporting, pelo Benfica, ou pelo Futebol Clube do Porto, quando é para ir embora, esquecem-se rápido. Esquecem-se rápido do... Por exemplo, o Soares estava no Almeria. Foi o melhor clube que representou, foi o Sporting. Na carreira dele. Não é? O Sporting pô-lo outra vez no patamar... Quase excelência. Né? Quase excelência. Sim, mas fracassou. E, com todo o respeito, o Sporting é mais clube a nível europeu do que o Marseille. Apesar de o Marseille já ganhar a Liga dos Campeões e pronto, teve períodos bons de futebol, o Marseille é um clube, um ator secundário do campeonato francês. Não é um clube com uma história. É a história do Bernard Tapia. Depois tem menos história. Agora é um clube de terceiro, quarto lugar. Mas Soares é uma pedra no sapato dele próprio e do Sporting Clube de Portugal.
0: E sobre estas movimentações que o Sporting já fez, mesmo antes do mercado abrir, o que tens a dizer?
1: Eu acho que o Sporting está a mudar muito, Vasco. E ainda não se sabe tudo o que vai mudar. Agora, se o Sporting perder o Trincão, o Pote, o Kenda, tecnicamente o Soares, o Ullmann, sim, o Ullmann está perdido, na minha opinião. E reforçar-se com os jogadores que eu assumo.
0: O Alisson foi o primeiro a ser.
1: Sim, mas o Alisson para mim é uma extraordinária venda. Eu tenho uma opinião do Alisson e estou aqui para me penitenciar se estiver errado. O Alisson é um bom jogador, mas é um jogador de contra-ataque. É um jogador rápido, um jogador.
0: Para entrar no final,
1: né? Arrisca no 1-1, mas não é um jogador de topo. Eu estou a falar em jogadores de topo. Trincão, Pote, Ullmann, Soares, Kenda. Esses sim, esses são jogadores de topo. E o Sporting está a mudar muito. Está a mudar muito e quando se muda muito. Não é, por exemplo, o Porto este ano mudou muito, ou mudou quase tudo e acertou. Mas não é muito fácil acontecer isto. Isso acontece esporadicamente sobre os reforços. Se for o Zalazar do Braga, uma grande aquisição. O Pedro Lima, que me perdoa, desconheço. O Bá, o Dombiá, o Bissa Dombiá, o terceiro Dombiá do Sporting. Tenho indicações de malta ligada ao scouting. Minha amiga me diz que é um jogador com uma dimensão física e atleta. E tecnicamente, um jogador muito atlético e tecnicamente não é nenhum cepo, pode acrescentar valor ao Sporting, mas dos jogadores do Sporting do meio campo podem ser todos. O Morita, não esqueci de falar que é um pêndulo incrível. O Bragança, que parece estar num processo de não querer renovar o Sporting, e o Sporting pô-lo em leilão, é um termo forte, mas é isto. Portanto, o Sporting vai perder o meio campo, os médios todos, e vai remodelar todo o meio campo. Há um jogador importante que poderá ser o cimento disto, que é o Palhinha. Palhinha era importante regressar ao Sporting, apesar de ter uma proposta do Tottenham. As indicações que tenho é que ele vai mesmo regressar ao Sporting porque quer mesmo vir para Portugal. Portanto, não tenho muitas dúvidas, mais dia menos dia, que o Palhinha, devido à sua relação familiar, de querer estar perto dos filhos que vivem em Braga, que vai regressar ao Sporting. E era importante para o Sporting ter alguém. É que o Sporting perde os capitães. O Sporting perde os três capitães se confirmarem a saída. Por exemplo, eu estou com dificuldade de perceber o Sporting ser um Trincão, ser um Pote.
0: Sim,
1: eu. Mano. Pois.
0: Também havia dificuldade de pensar o Sporting ser o Gioqueiros?
1: Claro. Sim, o Sporting ser o Gioqueiros.
0: Sim, os jogadores vão embora.
1: Mas ser o Gioqueiros, o Sporting para cá se não ganha nada.
0: Neste caso, o Trincão vai ser uma baixa de peso, agora o Pote já...
1: Mas o Pote não é uma baixa de peso, mas é uma baixa com peso. Não é uma baixa de peso, mas é uma baixa... Porquê é que substitui o Pote? Vês assim alguém a substituir o Pote?
0: Haverá alguém que virá.
1: Ah, pois está bem, mas os números, estou a falar dos números do Pote. O Pote tem números interessantíssimos, o Pote marca golos, o Pote descobre golo. Por exemplo, na final da taça em que o Sporting não jogou rigorosamente nada, a única pessoa que tentou descobrir o golo no Sporting foi o Pote. Manda uma bola por cima da barra, manda uma bola à barra. Quer dizer, não jogar bem, Pote é um jogador que ninguém pode... Pá, ninguém pode pôr em causa a sua valia, a sua qualidade. Agora, este Pote do Sporting, epá, é claro, o de 2025-26 e também o de 24-25, não tem a ver com o de 21-22, nem o de 22-23, nem o de 20-21. Portanto, é o que é. Teve 5 anos maravilhosos. Foi, quiçá, o jogador que ganhou 3 campeonatos pelo Sporting e que mais impactante foi durante estes últimos anos. E as pessoas esquecem-se, mas Pote foi o jogador mais impactante do Sporting destes tantos anos.
0: Talvez o melhor jogador deste século, do Sporting.
1: Se calhar. E não é fácil colmatar as saídas. Agora, se as saídas estão bem, se estão mal, O Sporting é aqui qualquer coisa que não me está a cheirar bem, como se chama dizer. Há ali qualquer coisa, a mesma atitude competitiva dos jogadores contra o Torquense. Uma coisa é o Sporting perder com o Torquense e mandar 10 bolas ao posto, duas à barra, o guarda-redes do Torquense ser o melhor em campo. Outra coisa é a atitude competitiva. E falo mesmo da atitude competitiva. O Sporting esteve ausente do jogo da final. Jogadores a jogar de cabeça completamente noutro local. Não querer nada com o jogo, como se chama dizer. Isto não estou a acusar os jogadores de quererem perder, atenção. Longe disso. Não houve foi índices de concentração, nem índices motivacionais, que levassem o Sporting a ter estado no Jamor naquela tarde. Isto não é tirar o mérito ao Torquense, que fez pela vida, mereceu ganhar, parabéns ao Torquense, mas o Sporting esteve ausente, perdeu por falta de comparência física, intelectual, desportiva. Portanto, espero que não sejam estas saídas que não tenham a ver com problemas adjacentes. Estou só a supor. Espero que não, mas realmente a atitude dos jogadores, que se fala que vão sair agora, alguns deles, e o Ullmann meteu o dedo na ferida. Mas também o Ullmann olha para o que fez em campo naquele jogo e também está nesse papel. Não foi o Ullmann assertivo, não foi o Ullmann pujante.
0: Todos.
1: A atitude competitiva. Foi a atitude
0: mas
1: competitiva.
0: O que mais me chocou foi o Inácio.
1: O Inácio não conseguiu acertar um passo.
0: O Inácio, é que estamos a falar. Com todo o respeito ao Torriense, que é uma equipa que ganhou
1: o claro,
0: Campeonato
1: Portugal, bem,
0: mas está a falar dos jogadores do Torriense. O Inácio vai ter de jogar contra colombianos, contra...
1: Pois, mas também não. são jogos maus. Mas o Inácio teve vários jogos maus esta época. O Inácio até, deixa-me dizer-te, naquele jogo, poderia ter sido expulso aos 6 minutos. Se o árbitro fosse mais...
0: O Torriense começa a ganhar logo assim no início.
1: Não, mas foi logo a seguir ao golo, é uma possível expulsão. Tem ele e um jogador do Torriense se ia isolar. Tem ele com o Quaresma ao lado e o árbitro achou que o Quaresma ainda poderia. Mas também se expulsasse, não era. Teve completamente errático todo o jogo, o Gonçalo Inácio. O Quaresma, que é um jogador de garra, se olharmos outro jogador, que esse não está em equação à saída, mas também pode sair, todos os jogadores estão cá, mas amanhã saem. O Maxi Araújo não parecia o Maxi Araújo.
0: Foi o que fez o penalti?
1: Não fez um penalti, caricato. O penalti é completamente caricato. Aliás, todo o lance é caricato. Mas é assim, o Sporting lhes parece que estou a depreciar o Torriense. E não gosto de depreciar o Torriense. O Torriense é a primeira equipa da 2ª Liga a ir à final da taça. O Sporting é o clube que perde os jogos com clubes menores nas finais da taça. O Sporting perde com a Académica, perde com o Aves.
0: O Aves
1: foi até condescente pelo que foi, não é?
0: Pelo momento, sim.
1: Mas com o Torriense e com a Académica, pelo menos, não podem perder. O Benfica e o Porto não perdem estas competições. Pelo menos o Futebol Clube do Porto. Que eu me lembro, não vi o Futebol Clube do Porto no Jamor e já vi o Porto jogar no Jamor com adversários de 2ª Liga, mais nível mediano, o Rio Ave, o Tondela. E o Porto ganhou e ganhou com facilidade. O Sporting tem este condão. Ou abstrai-se do jogo. O Sporting dos três grandes é o que menos ganha. Devia ter mais motivação
0: para
1: ganhar.
0: No final do ano passado foi claramente inferior ao Benfica.
1: Mas o Benfica...
0: Achou um gol... Era o Jokers também. Claro. Achou um lance, achou um penalti e depois ganhou. Sim. Este ano foi...
1: Não, este ano o Sporting esteve ausente competitivamente, ou esteve ausente mentalmente. Esteve ausente, ponto. Parabéns ao Torriense, sobretudo. Vai ser o representante de Portugal na Liga Europa,
0: Vamos
1: e deixa-me também ser pessimista a este nível. Acho que para o futebol português, a vitória do Torriense não é boa.
0: Não.
1: Para Torres Vedras e para os Torrienses é uma maravilha. Para o ranking do futebol português,
0: não vai ser
1: boa coisa.
0: Estou falando de uma equipa que vai jogar na 2ª Liga e na Liga Europa
1: mesmo. Vai continuar na 2ª Liga ainda. Vai penalizá-lo na 2ª Liga para o ano. O Torriense vai ter jogos como nunca teve. Quer dizer, quando vejo o Luís Tralhão queixar-se do calendário porque o play-off foi ali no meio uma coisa da outra, quando se esquece que o clube que ia jogar teve uma época que não descansou, não é? Para o ano, se for o Luís Tralhão, vai ter que se queixar muito, porque vai ter que jogar pelo menos 8 jogos, vai estar a ter cerca de 3 meses a jogar ao domingo, à quarta,
0: à quinta,
1: e à quinta,
0: quinta neste caso,
1: quinta. Ao domingo e à quinta, ou à segunda e à quinta, e vai estourar a equipa. Para o ranking português, repito, se o Braga ir para a Conference League, não é o sinal do Braga, que o Braga de cima vai dar mais pontos. Teoricamente o Braga vai fazer. O Braga é um dos candidatos, disse-o aqui, à Liga Europa, e agora vai ser à Conference. O Braga já tem um patamar que me permite dizer isto. O Torriense na Liga Europa vai ser muito difícil. O Benfica, se for à Liga Europa, então se for à Conference League, também é candidato e vai fazer quase todos os pontos. Portanto, Portugal para o ano pode safar pela Conference League. Aquilo finalmente, que o Portuguense não dá. Sim. E atenção que o Sporting e o Porto não são clubes topo da Europa. O Sporting teve este ano um sétimo lugar com muitos pontos. Houve o Sporting do plano nacional e o Sporting do plano internacional. O Sporting foi, ganhou o campeão europeu. E foi eliminado pelo vice-campeão europeu num detalhe.
0: Num detalhe.
1: Portanto, o Sporting fez uma das melhores épocas da história do Sporting a nível europeu. Foi a melhor época da história. Ganhou a Taça das Taças em 64, ainda não era nascido. Mas a verdade é esta. Não, nunca mais... Quero querer, ou nunca mais, ou nunca digas nunca. Mas não vai ser fácil a qualquer clube português ficar no sétimo lugar na fase de liga como ficou o Sporting da Champions League. Muito dificilmente isso acontece. E quero muito que os clubes portugueses me contrariem. Mas não é fácil, mas concordas ou não?
0: Iremos ver, é a questão...
1: Mas é fácil?
0: Acho fácil não, nunca é, né?
1: Pois.
0: E acredito que muito dificilmente, pelo menos nos próximos anos...
1: Pois é, isso,
0: isso não irá acontecer, não.
1: É isso que eu estou a dizer. Claro que o futuro a Deus pertence, como dizem os católicos, não é?
0: Mas bem, jornal, como é que avalias a época do Sporting?
1: Avalio uma época estranha. Boa a nível europeu. A nível europeu foi a melhor época de sempre.
0: E mesmo a nível nacional, teve lampejos.
1: Teve lampejos do melhor futebol português durante algum tempo. Jogou bem, jogava um futebol que era bastante elogiado, o Rui Borges. Mas a verdade é que o Sporting claudicou nos grandes momentos. O Sporting claudicou no campeonato. O Sporting teve o segundo lugar perdido e só uma oferenda do Benfica, dito assim, e leva o Sporting a uma Champions League que vai diretamente.
0: Mas acabou por a meio do jogo contra a Torriense.
1: É assim, no plano do futebol indústria, o Sporting teve o sucesso pleno. Vai ganhar os 48.6 da Liga dos Campeões. Vai ganhar o mesmo que o Porto sem ser campeão. E fez uma grande presença na Liga dos Campeões 24-25 e 25-26 lá estará novamente. A nível nacional, falhou competitivamente na Taça da Liga, vale o que vale, mas falhou contra o Vitória na meia-final. Falhou redondamente na final da Taça de Portugal, já disse aqui, já explanei as razões. E falhou porque era impossível fazer melhor. Quer dizer, era sempre possível. Fazer melhor era sempre possível, mas era impossível ganhar este Porto. Quer queremos, quer não, uma equipa que perde 2 pontos nos 17 e que esteve sempre à frente no campeonato, o Sporting ameaçou, esteve perto, jogou às vezes melhor que o Porto, às vezes, mas o Porto ganhou bem, e o Sporting ficou em segundo, que é o primeiro dos últimos, mas que no futebol de hoje, que não é um futebol que eu aprecio, concretizou os seus
0: objetivos. Aquele jogo em Alvalade da quarta jornada decidiu.
1: Acabou por ser decisivo, se o Sporting ganhasse, se calhar ficavam empatados, foi 6 pontos, mas as contas não se fazem assim. Mas foi importante para o Porto. Mas o Porto merece, parabéns ao Porto. Ainda não falámos do Porto.
0: Eu estava à espera que terminasse o assunto do Sporting para... O Porto também não há muito o que falar.
1: Ainda.
0: Pelo que sabe também, estamos no dia 8 de junho, o mercado só abre dia 1.
1: Só fecha dia 31.
0: O treinador... Não, fecha dia 1 de... Não.
1: Fecha dia 31 de agosto?
0: Já fecha em setembro. Início de setembro 2 ou 1 de setembro, agora já meteram mais tempo.
1: É 31 de agosto ou 1 de setembro ou 2?
0: Ora bem, saindo agora do Sporting para o Futebol Clube do Porto, acho que é o clube daqui da zona, né? Claro. Mas o Porto tem uma grande presença, apesar de haver ainda mais, muitos mais benfiquistas que portistas aqui.
1: Tem Matosinhos, haverá.
0: Tem Matosinhos, há muito mais benfiquistas que portistas. Então aqui nesta zona de Senhora da Hora, que é mesmo é pregada a cidade do Porto, mesmo assim os benfiquistas estão em grande maioria. Bem, também não há nenhum estudo sobre isso, é o que nós vemos, é o que nós temos conhecimento.
1: Mas atenção que o Porto é um clube das novas gerações de Matosinhos, porque o Porto ganhou. E os jovens viram o Porto ganhar. O Benfica já é mais das gerações mais avançadas no tempo, claro que o Benfica...
0: E o Sporting é de Lisboa.
1: Não, o Sporting tem aqui alguns adeptos em Leça da Palmeira, por exemplo, há muito Sportingista. E como há muitos Sportistas em Lisboa, mas os muitos são poucos. O Sporting e o Porto não têm expressão que o Benfica tem.
0: Fora das suas zonas urbanas, não é?
1: Exatamente.
0: Mas bem, isso já é para para as pessoas que estão ligadas à estatística.
1: Mas isto também não conta para nada.
0: Não, não conta para nada. O que interessa são... Tanto o Porto e o Benfica têm o mesmo número de títulos, não é?
1: Claro, têm 78. 87.
0: Estava
1: a trocar as minhas
0: ideias. Se o Porto tivesse o Torrense agora, sim, ultrapassa.
1: Mas o Benfica tem vitórias experimentais. O Benfica tem 3 vitórias experimentais. Que não deviam contar. É uma das coisas que o campo bate, mais do que o Sporting ter 21 ou 25 títulos, é que o Benfica tem 38, porque 31 são, 3 são experimentais. Uhum. E o Porto tem 31, porque 1 é experimental. E o Benfica tem uma taça da Liga que consta no site da Federação Portuguesa de Futebol.
0: Supertaça?
1: Uma supertaça.
0: Que foi oficioso.
1: Consta que é oficioso. O que é oficioso não conta. Digo eu. Digo eu. Mas o que é certo é que conta.
0: Haverão sempre essas discussões, não é?
1: Epá, mas isto não tem discussão. Uma prova experimental é experimental. O campeonato tem 34, 35 e 37, 38. Houve duas competições. Houve o Campeonato de Portugal, que era a única prova que havia, que era o Campeonato de Portugal, que era o que atribuía ao título de campeão, em que o Futebol Clube do Porto ganhou 4, o Sporting ganhou 4, o Benfica ganhou 3. Eram as únicas competições. Essas não contam. E provas experimentais, que se disputaram em paralelo para experimentar um novo modelo que viria a concretizar-se em 38, 39, essas contam. Mas não contavam. Mas depois acho que determinado clube começou a perder.
0: No título de 94, não é? Que o Benfica ganha, que conta essas. Porque antes tinham.
1: Exatamente, menor, a revista do Record falava então no 27º título. Em 94. E a contar 94 até 2026, o Benfica ganhou 7. Ganhou 8.
0: Ganhou 8.
1: 27 mais 8, 35.
0: Benfica, né? 38 Benfica.
1: 27 mais 8 são 35. Mas parece que começou a contar. Pronto. É assim, quem sou eu?
0: Vamos ser massacrados pelos benfiquistas no fim
1: deste programa. Não, estou a falar de uma... Isto é dar opinião.
0: É, sim.
1: E o Porto também ganhou um que também fez parte desse campeonato experimental.
0: Sim.
1: Portanto, a verdade é que contou. Quanto conta? Quem sou eu para estar aqui?
0: O Sporting está com 21.
1: O Sporting tem 21 mais 4. O Sporting foi campeão nacional de Portugal 25 vezes. O Porto foi 34. 30 mais 4. O Benfica é 38 porque ganhou os 3 campeonatos de Portugal. Esta não é a minha verdade, é factual. Agora, se conta, se o campeonato de Portugal que existia não conta para nada,
0: Então, é uma luta que tem de ser feita. Já foi, a Liga recusou por um também.
1: Pois, a Liga não, a Federação.
0: A Federação, neste caso, mas o que está nas listas oficiais, que é o que.
1: Eles continuam a contar o campeonato de Portugal. Os campeonatos de Portugal estão nos 87 do Porto, estão nos 57 do Sporting e estão nos 87 do Benfica.
0: Sim. Agora, os experimentais, neste caso, é que...
1: Eu sou contra os experimentais. Os experimentais não são oficiais. Se disputaram em paralelo, estavam a experimentar uma competição para a competição oficial que começou em 38 e 39. É que de 21-22 a 37-38 disputou-se apenas e só o campeonato de Portugal. Houve uma fase em que experimentaram... Queriam experimentar um novo modelo competitivo. Porque o Campeonato de Portugal jogava-se para eliminatórias, mas era a única competição que havia, portanto, era o que atribuía ao campeão. Mas pronto, mas sobre isso não há muita discussão.
0: Mas agora o que nos guiamos são os sociais, o Porto e o Benfica
1: estão com... O Porto estão 87.
0: 87, 87, Sporting 57. 57.
1: Exatamente.
0: Pronto, Juvenal. Futebol Clube do Porto é a equipa que ganhou, a equipa que não se deve mexer muito.
1: E não deve mexer.
0: A não ser que saiam... Muitos jogadores, não sei que pode ser,
1: assim.
0: Eu acredito viamente que saia o Diogo, depende do Mundial que fará, acho que não sei se é um
1: guarda-redes. Pela cláusula, não sei. 65 milhões
0: nem são todos os clubes que dão 60 milhões por um guarda-redes.
1: Nunca deram.
0: O Diogo, acho que na minha opinião, está no top 3 de Europa.
1: Mas a história diz que os guarda-redes não são vendidos por tanto. Agora, não estou a ver o Futebol Clube do Porto, por menos um bocadinho, não abrir mão do Diogo com a dificuldade para o Porto. Não tem substituto, Diogo Costa. É o melhor guarda-redes. Se calhar falas do top 3, se calhar
0: falas. Mas dizemos, o Porto, este século, nunca passou mal um guarda-redes.
1: Não, claro, neste século e no século passado.
0: Até agora, mas.
1: No século passado. Sim, passou século Porto, passado, o século que
0: o
1: acabou.
0: O Porto nunca teve grandes dificuldades a achar o dono da baliza.
1: Pois não.
0: E o José Beto, do Minarzinho.
1: Então foi buscar o Elton Olaria e foi um guarda-redes que marcou uma época no Futebol Clube do Porto.
0: Quem o diria? Elton acabou, foi buscar o Casillas.
1: Casillas, que foi um dos melhores guarda-redes do mundo. Portanto, estamos a falar. Pá, e o Porto teve, não nos podemos esquecer, no fim da década, foi Tarbeia. E já no início deste século. Portanto, o Porto tem os dois melhores guarda-redes portugueses dos últimos 40 anos. Vítor Bahia
0: e Diogo Costa.
1: E Diogo Costa. 40 não.
0: Desde o Bento e Damas.
1: Desde o Bento e Damas foram os dois melhores de então. Porto, Vítor Bahia foi o maior.
0: E Jorge Amaral.
1: Jorge Amaral não deu a ver jogar. Jorge Amaral não era um grande guarda-redes, mas atenção, atingiu o patamar do Futebol Clube do Porto, não é?
0: Sim, Benfica e chegou também.
1: Não, Benfica Júnior. Benfica Júnior. No Porto Sénior. Lembro-me de jogar no Porto do Benfica, não tenho ideia.
0: Jornal Porto, falando do Porto, haverá então uma entrevista hoje na CNN TVI ao Sérgio Conceição? Que.
1: Falando muita do Porto, gente, quer muita dizer, gente, sim. Do Porto antigamente. Passado. Porto passado. O presente do Porto é o Farioli.
0: O Farioli, mas haverá então só aqui a reação de todos os portistas que estejam.
1: Ah, claro, isto é muito interessante.
0: Que eu quero ver. O Sérgio Conceição é uma personagem, né, do futebol português.
1: É o treinador mais ganhador dos últimos anos do futebol português. Uhum. Ponto. É só isso.

0: e já iremos falar também sobre o Mundial, um bocadinho. Sobre o Porto, neste caso, o que sabe é que contratou um guarda-redes ao Santa Clara, jovem.
1: Sim, o miúdo, o João Afonso.
0: Miúdo, o João Afonso e vai ver o...
1: Mas não vai ser esse, na hipotética saída de Diogo Costa, não será o João Costa.
0: Vai ser a saída do Gonçalo Ribeiro da equipa B. Pois, é pensar...
1: Mas saiu?
0: Irá jogar um... irá para o... Para o Alverca, porque o treinador que foi campeão pelo Chute-9 do Futebol Clube do Porto.
1: Ah, pois, vá para o Alverca, já
0: vou. E leva também o Silvestre Varela como adjunto, que... O Silvestre Varela, eu digo muito que é um ídolo silencioso do Porto.
1: É o Drogba da Caparica.
0: Foi muito importante para o Porto e ninguém fala dele. E está no Porto até hoje, agora irá então ingressar num projeto do José Ferreira, que foi campeão do Chute-19 com uma grande marca.
1: Vai regressar perto de casa.
0: É, Alverca.
1: Fica a 50 km.
0: E o Gonçalo Ribeiro, que é um
1: bom guarda,
0: que é um bom guarda jovem, irá então seguir.
1: O André Gomes sai do Alverca.
0: É, ele pertence ao Benfica, o André Gomes.
1: Sim, mas eu estou a perguntar, não li nada.
0: Possivelmente.
1: Se calhar será o terceiro guarda-redes
0: do Benfica. Deve regressar ao Benfica ou deve ser o dois emprestado. Mas eu sei que o Gonçalo Ribeiro irá atitude em
1: é um bocado arriscado. É. Já lançar logo no primeiro ano de sério, jogar na primeira liga. Não é fácil.
0: Vamos ver se tudo corre bem.
1: Ah, claro, ele tem condições para isso.
0: Vai o coordenador que também apostou nele, não é? Foi ele.
1: O Alverca é uma aposta arrojada. Também a arrojada já tinha sido a aposta do Custódio. Uhum. Portanto, agora é o José Ferreira, não é?
0: Acho que é o primeiro projeto que ele tem com uma equipa sénior. Assim,
1: o que é certo é que ele acaba por ser campeão, sendo tão pouco importante. Para mim, a importância, repito, é muito relativa de ser campeão de criança. Faz bem ao ego. Faz bem aos jogadores, porque crescer a ganhar é melhor que crescer a perder. Mas o que é certo é que o Porto e o José Ferreira foi campeão do Sub-19 e tem um bom trabalho. Uhum. Tal como o contestado João Brandão, não é? Acabou por potenciar os jogadores.
0: E o Porto pode fazer uma coisa histórica este ano.
1: É ser campeão dos três.
0: Ser campeão dos três.
1: É. Mas,
0: também pouco importa, não é? Mas é sempre...
1: É sempre, faz bem, fica na história.
0: Fica na história. E neste caso o José Ferreira, que é um treinador que esteve bem este ano, irá então...
1: Claro, eu vi alguns jogos no Porto Canal, que eu acompanho muito o futebol de formação, não é para ver os resultados, é mais para ver
0: os miúdos,
1: a evolução dos miúdos, e o Porto teve miúdos com muito... Tem miúdos com muito talento. No Sub-17 também. Mateus Mida, então, vai ser um caso para o ano, não sei se não calçará já na Primeira Liga. Não sei se não calçará na Primeira Liga.
0: Bernardo Lima já se estreou.
1: Quem?
0: Bernardo Lima. São os campeões mundiais.
1: O Bernardo, mas o Mateus Mido, para mim, é superlativo.
0: E o pai dele é daqui, não é? Jogou aqui muito tempo no Freixeiro.
1: Era treinador do...
0: Do Leixões, ainda é?
1: Não, já não é.
0: Ah, não é?
1: Saiu no Financeiro.
0: Mas bem, Juvenal, regresso de um produto da casa, embora...
1: Ah, eu problema foi uma boa questão, ainda não falámos sobre isto, mas o André
0: Silva foi uma boa questão. Já está quase com... Ainda não foi oficializado.
1: É uma boa questão, até porque o Porto só vai ter Samuel lá mais para a frente. Denis Gull fala-se que poderá ir regressar à Turquia, o que seria financeiramente para o Porto muito
0: bom. Sim, e também irá fazer
1: e
0: vai e está na comitiva da Turquia para o Mundial, se calhar fazer até um bom Mundial.
1: Claro.
0: Irá ter mais
1: um bocado. Sonho.
0: O André Silva acredito que seja...
1: O André Silva a curto prazo será o titular.
0: É?
1: O Samu...
0: E eu acredito que o Porto ainda vai
1: ficar... Se for ao mercado, buscar um grande ponto
0: mais.
1: Se assim for...
0: O Samu só volta em novembro.
1: Né? Sim, é que se assim for, em dezembro, o André Silva o terceiro avançado. Depende, se assim for...
0: Depende como o André Silva...
1: Está bem, mas vai buscar um ponto de lança
0: de referência.
1: Vai buscar um ponto de lança de referência. Se Samu regressa, potencialmente, isto é teoria uma coisa, a prática é outra. Mas potencialmente, o tal ponta-de-lança que pode ser contratado de Samu, estou numa linha mais avançada em relação ao André Silva. Uhum. Com todo o respeito ao André Silva, que eu gosto.
0: Sim,
1: eu pessoalmente gosto. E fez 11 golos pelo Elche.
0: E este regresso é muito bom.
1: É bom para os dois.
0: É bom
1: para o Porto, porque é um jogador emblemático do Porto. É bom para o André, que andou em os patamares em baixo por lesões.
0: Teve muitas lesões. Agora, também. Para recuperar a felicidade dele, ainda tem 30 anos.
1: Claro, vai jogar para o clube onde foi formado. Hipoteticamente será o clube do coração, sendo isso a importância que tem, mas de qualquer forma é um bom regresso, é uma boa recepção do futebol.
0: André Silva, então, agora também, o André Silva saiu na altura do Futebol Clube do Porto, numa altura que também sai Rubén Neves, e Diogo Jota também saiu, mas o Diogo Jota era emprestado pelo Atlético de Madrid.
1: É, o Diogo Jota nunca foi jogador do Porto.
0: Não, foi só emprestado um ano.
1: Sim.
0: Pronto, foi na altura que o Porto, foi nessa altura que o Sérgio Conceição entrou no Porto, né, que o Porto fez assim vendas mais...
1: Rubén Neves, que é um produto do Lopetegui. É o único produto que o Lopetegui deixou.
0: O Lopetegui foi buscar o Rubén Neves ao Sub-17, diretamente. Pronto. Nem passa pelo Sub-19.
1: Eu costumo dizer, é o único.

0: único, é o único produto bom de Lopetegui, isto, Lopetegui que já ganhou uma Liga Europa, portanto, não é um treinador qualquer.
1: Ganhou uma Liga Europa pelo Sevilha naquela altura.
0: Pronto, mas ganhou. Sim. Fica na história que ganhou. Uhum. Isso, a história não se apaga. E o Lopetegui de Portugal foi um Lopetegui contestado, um Lopetegui que trouxe um caminhão de espanhóis que não resultaram, e a grande verdade é que lançou um dos melhores jogadores do futebol português, Rubén Neves.
1: Rubén Neves, sim.
0: É, quer dizer, não é um jogador de topo, não é o João Neves, não é o Vitinha.
1: Porque muita gente esquece, não é?
0: Foi cedo,
1: muita
0: gente foi cedo demais para parar.
1: Muita gente fala do Rubén Neves como se fosse um...
0: Um veterano.
1: Um gajo que não... Um cepo. Não, Rubén Neves teve essa escolha de ir para o Al-Hilal, não é?
0: Sim, claro.
1: Porque ele tinha propostas do Newcastle.
0: Sim, mas foi uma escolha financeira. E que eu antevejo que para a época que vem o Rubén Neves está de regresso a casa.
1: Uhum.
0: E tudo aponta para que esteja de regresso a casa, já maturado, já numa idade que lhe permite ainda fazer uma ou duas épocas boas.
1: Mas a verdade é que agora, pronto, é o mas custa André ver, Silva que regressa.
0: Custa ver um João Félix na Arábia Saudita, custa ver um Rubén Neves na Arábia Saudita, porque são jogadores para mais. Todos não, por exemplo, o Ronaldo já não custa nada.
1: Sim.
0: Não, já não custa nada. Quer dizer, o Ronaldo já, como diz um amigo meu, já acabou e não sabe, não é?
1: Iremos falar nisso também, agora já vamos com 1h06 de programa, iremos ter agora um tempo muito curto para falar da seleção, mas agora para terminar rapidamente o tema do Futebol Clube do Porto, não tão rapidamente, ainda podemos falar mais um bocado. O regresso do André Silva está iminente, então, o André Silva, depois de 10 anos,
0: regressa à casa. Falava-se em exames médicos hoje.
1: Você já fez os exames médicos, pelo que diz o jogo, não é? Também.
0: Sim, o jogo
1: é... O jogo que é o jornal do...
0: O órgão oficial.
1: O órgão oficial do Futebol Clube do Porto, agora já não é tanto. Já há mais benfiquistas no jogo
0: do Porto. Não, o jornal do jogo é uma marca do Futebol Clube do Porto, o jornal de referência do Futebol Clube do Porto, é inquestionável. Sempre foi e vai continuar a ser. Atenção que é um jornal
1: tu
0: que...
1: Tu trabalhaste lá?
0: Eu trabalhei lá, portanto estou à vontade, não tenho nada contra o jornal do jogo. Trabalhei no grupo.
1: No JTN, né?
0: Trabalhei no JTN, DN, Jogo e TSF. Para mais propriamente a Global Media.
1: Agora já não é, né?
0: Agora ainda é Global Media o DN.
1: Ainda é do Global Media, mas pronto. O André Silva saiu para o Milan, não deu certo o Milan. Sevilha fez uma grande. Fez, no Eintracht Frankfurt é onde ele teve em grande plano, não é? Fez quase 40 gols numa época.
0: É verdade.
1: Depois, pronto, lesões, vai para o Leipzig.
0: O problema dele foi as lesões.
1: Foi mesmo as lesões. Deixou de ser convocado para a seleção portuguesa.
0: A inconstância dele teve a ver com isso.
1: Ele não é como convocado numa grande escassez de pontas.
0: Mas depois numa época de 11 golos, levar o... Já vamos a falar da seleção, mas não levar o André Silva ou o Paulinho, para mim é uma espécie de... Mas eu também tenho uma particular antipatia pelo senhor Roberto Martínez.
1: E já vamos aí, jornal...
0: Mas sobre o Futebol Clube do Porto, grande aquisição do Futebol Clube do Porto.
1: Neste caso é.
0: No regresso a casa que lhe vem dar balneário, vem dar alguma experiência, já estamos a falar, é que nós vimos o André Silva partir uma criança e regressa um homem feito.
1: Uhum. Sim, portanto, já com uma.
0: Tem 30 anos, tem a idade.
1: Com muito andamento.
0: Claro, portanto vem acrescentar.
1: O André Silva fez 23 golos, claro. Na sua única época pelo Porto, com 20 anos.
0: Era um miúdo com muito talento.
1: Agora regressa com 30?
0: Claro, portanto, o Futebol do Porto acertou, não se fala em muitas saídas. Eu penso que uma irá acontecer ou duas de peso, mas ela mais para a frente.
1: Uhum.
0: O Frolov, por exemplo, que era um dos jogadores que não vai ao Mundial. Não para o Porto, numa lógica financeira, não é bom, mas numa lógica desportiva é ótimo.
1: Uhum.
0: Frolov de ficar é ótimo, não é? Mas Frolov, tal como o Yulman...
1: Porto mantendo a base, sim.
0: Por exemplo, o Yulman falava-se que na primeira época ia-se embora. E teve 3.
1: Uhum.
0: E agora é que vai. Portanto, o Frolov, se ficar mais 2 anos no Porto, é maravilhoso. Pois é difícil.
1: Iremos ver o jornal.
0: Mas vamos ser pouco. Fala-se da possibilidade do Rodrigo Moura sair, não é?
1: Sim. O Porto precisa de um lateral esquerdo.
0: E direito, para mim.
1: Direito está bem servido.
0: Pronto,
1: para o contexto de liga portuguesa, está bem servido.
0: Sim.
1: Tanto o Martim como o Alberto, eu sei que não és grande fã do futebol do Alberto.
0: Não gosto.
1: Mas é um jogador que, pronto, que cumpre bem ali.
0: É musculado, mas é um pouco inteligente.
1: Corre. Para ser jogador do Porto, basta correr e querer.
0: Houve uma altura
1: e é portista jogava... também.
0: Tá bem, mas isso é portista. Quando era sportingista, se tivesse o Sporting ou o Benfica, se tivesse o Benfica. Isso, sabes que isso conta pouco. Eu não sou fã do futebol do Alberto, independentemente, não é pelo clube.
1: O lateral esquerdo é quem mais? O Francisco Moura deu... Sim, infelizmente estou sinais
0: sim,
1: menos.
0: O Porto, o Martim Fernandes e o Alberto Costa servem perfeitamente para a lateral direita, com o Martim Fernandes a ter uma particularidade, também joga do outro lado e não se nota.
1: E é jovem.
0: E não se nota. Martim Fernandes não se nota que joga do outro lado e joga.
1: E joga.
0: E cumpre. E, por exemplo, gosto mais de ver o Martim Fernandes a jogar à esquerda do que gosto de sair do Francisco Moura. Francisco Moura é um jogador que, para mim, tecnicamente, e na forma como joga, gosto mais de o ver a ele com o Alberto Costa. Só que o que é certo é que o Alberto falha muito menos nos momentos cruciais do que falha o Francisco Moura. E o que define o jogador
1: é, verdade, sim,
0: é a parte, a componente emocional. O Alberto Costa é mais concentrado, mais focado, e o Francisco Moura é mais... Como é que eu desarranjar um termo que não ofenda muito? É mais despassarado.
1: Uhum.
0: Não tem os índices concentracionais tão elevados. Mas o Porto sim precisa de um lateral esquerdo.
1: Lateral esquerdo, ponta de lança, não é?
0: Ponta de lança devido à lesão do Samu.
1: Devido à lesão do Samu, porque o André Silva, é verdade que o André Silva vem com grandes status, mas não vai ser, para, não vai ser uma opção
0: ou
1: inicial.
0: Sim. Ou sim.
1: Ou sim.
0: Ou sim.
1: Depende do que meu. Se começar a marcar muitos golos, não é?
0: E no Porto arrisca-se a marcar muito.
1: Sim, sim.
0: O jogador do clube grande arrisca-se a marcar muitos golos. O Pavlidis marcou muitos, o Soares marcou muitos.
1: André Silva, vamos ver se recupera.
0: Sim, o André Silva.
1: O André Silva marcou 12 golos pelo Belche.
0: 12 ou 11?
1: 11 ou 12.
0: Foi isso, foi. Acho que foi 11.
1: O Elche é uma equipa abaixo meio de tabela da Liga Espanhola.
0: O Elche é o Elche. O Elche é o... Arranjando um paralelismo com todo o respeito, é o Casa Pia lá do sítio, não é?
1: Um ponto de
0: lança. Sem ser depreciativo para o Casa Pia ou para o Elche.
1: Sim, ele não vem numa má época, propriamente.
0: Não, claro. Não. Claro que não. Aliás, até veio da melhor época competitiva após a entrega de Frankfurt. Porque com as lesões foi a melhor época dele. Não estou a dizer uma
1: coisa. Não teve muitas lesões, não. Não teve muitas.
0: Não teve, agora não teve. Não, depois da sequência de lesões, sim, foi a melhor.
1: Foi uma das melhorzinhas.
0: Após a entrega de Frankfurt.
1: Após a entrega de Frankfurt. Seleção Juvenal. Com a convocatória já foi avançada há algum tempo. O Portugal irá ser das poucas seleções que irá ter 4 guarda-redes, isto há muitas pessoas que ainda não conseguiram entender isso. O 4 guarda-redes não serve como jogador de campo, ou seja, há muitas pessoas que dizem ah, podia ter levado este, eu vou o Ricardo Velho. Não, Ricardo Velho vai apenas para treinar. Não sei se sabias isso.
0: É o 26 mais 1.
1: É, o 26 mais 1, ou seja, não há nenhum jogador que deixou de ir por causa de uma ida do Ricardo Velho.
0: Mas eu compreendo o que estás a dizer e concordo plenamente.
1: Sim, agora que concordar, eu também não concordo, né? Uma ida do Ricardo
0: Pinto. Não é concordar ou discordar, é não perceber.
1: É, não perceber mesmo isso. Mas pronto, é uma coisa que as pessoas depois começaram a dizer, ah, e tal, este jogador não foi para ir o Ricardo Velho. Isso não é verdade, o Ricardo Velho ir ou não ir, tanto
0: dá o que é, mesmo. O Ricardo Velho, sendo o jogador mais um, é um prémio de carreira. Eu acho que treinar com 3 guarda-redes chega perfeitamente.
1: Agora com 4?
0: Também não, quer dizer, sim, não é por aí que o gato vai às folhosas, como dizia a minha avó. Mas, obviamente, quem tem o Diogo Costa, o José Sá e o Rui Silva, penso que a ordem seja esta, ir buscar um guarda-redes para ser o mais um, não vejo.
1: É estranho, não é?
0: É estranho.
1: Não é sempre que isto acontece.
0: Mas o Roberto Martínez tem a particularidade, ter essa particularidade, lá estou eu com os pleonasmos, é estranho.
1: Roberto Martínez.
0: E ele que me contraria. Estou aqui para ser contrariado, quem sou eu.
1: Ora bem, o que eu... Agora, ando aqui, isto é um programa também de opiniões. Acho que com a convocatória teve algumas polémicas, mas foi a convocatória esperada, o núcleo e eu mesmo. Acho que um bocado demais levar o Nelson Semedo, já temos, já 3 ou 3 direitos.
0: Pois.
1: Acho que é demais. O Nelson Semedo, pronto, é um jogador que, como o Martínez gosta muito, confia nele, mas... O Mundial, a melhor geração de sempre Portugal, ter o Nelson Semedo.
0: Quem tem o Cancelo e tem o Diogo Dalot, não precisava do Nelson Semedo.
1: Ainda tens o Nuno Mendes e...
0: Não, mas estou a falar do
1: lado esquerdo, sim. O Palhinha não estar na convocatória acho que é um insulto. Entendo o Samu Costa ter ido, um jogador que pronto, está agora a dar os primeiros passos na seleção.
0: Eu não entendo tanto.
1: Nunca vi um jogo dele. Aliás, vi o primeiro jogo dele que vi foi contra o Chile.
0: Isso é que é preocupante.
1: Sei que a equipa deu de sua divisão... O Palhinha também tem perto de ser divisão, mas...
0: Sim, mas isso, Tottenham, isso né? o desporto, futebol não é individual, o futebol é um coletivo.
1: É coletivo.
0: Tu podes fazer a melhor época da carreira e te ser
1: divisão. Samu Costa fez uma época com 7 golos. Não foi mal.
0: Para a posição que jogo é bom.
1: Mas foi, pronto, acho que o Palhinha era um nome que eu achava que ia ser...
0: E um jogador com 30 anos, chave, um jogador tarimbado, um jogador com...
1: E que ia ser muito importante em momentos chaves, não é?
0: O Palhinha, na minha opinião, merecia. Até que fez uma época no Tottenham...
1: Mas, na minha opinião, o caso mais escandaloso... Nem foi o Paulinho, foi o Ricardo Horta.
0: Depois o Ricardo Horta e o Pote. O Pote não fez época para ir.
1: Sim, mas,
0: o Ricardo Horta e o Pote, parece que o Roberto Martins tem alguma coisa pessoal contra ambos. Porque realmente é caricato. É que o Ricardo Horta vai a tudo, só não vai ao que interessa. Vai aos jogos todos, não vai ao que interessa. Quer dizer, não compreendo. Não compreendo mesmo.
1: Na minha opinião, foi o caso mais escandaloso. Nem foi o Palhinha. Porque o Palhinha, pronto, ainda. É um bocado inadmissível, é? Mas agora, o Ricardo Horta, um jogador
0: como
1: que fez...
0: tu sabes, todos nós temos opinião. Se calhar há pessoas que nos estão a ouvir que estão a discordar plenamente de nós e que acham que o Palhinha não
1: é
0: devia
1: que sabe,
0: ter
1: o Roberto Martins é que sabe. Se ganhar isto é o maior.
0: Isso
1: não
0: é facto.
1: Se ele ganha o Mundial, é o maior.
0: Mas também te digo. Não, tu perguntas a. Estamos aqui dois. E se calhar tu achas que há pessoa. Por acaso já vi que não discordamos muito. Mas se tivéssemos aqui cinco, havia discordância. Quanto mais num universo de milhões que gostam de futebol. Portanto, não há nenhuma seleção.
1: Isto é a nossa opinião, né?
0: A seleção modelo. Estamos aqui só para dar a nossa opinião.
1: Sim, sim.
0: E é nessa que é válido.
1: Mas essa opinião também é um bocado geral.
0: Não, é a opinião, claro. Quer dizer, chocava-me, por exemplo, o Diogo Costa não ser convocado. Isso é que era chocante. Ou que o
1: Vitinha.
0: Ou que o Vitinha, ou o João Neves, ou o Bruno Fernandes, para mim são o melhor trio de médios do mundo. São o melhor trio de médios do mundo. Um deles não fosse convocado. Mas não estamos a falar do Palhinha e estamos a falar do Ricardo Horta. Não tem o peso institucional deles. Isso era um escândalo.
1: Isso é um escândalo.
0: Estas são opções. O Ricardo Horta, para mim, é uma má opção. Ou melhor, é uma má decisão não ir, na minha ótica. Por exemplo, acho a ida do Gonçalo Guedes uma decisão errática, na minha opinião. Contrariou-me com um gol de boa execução agora no jogo particular contra o Chile. Gonçalo Guedes é um bom jogador, mas também tem passado ao lado de uma carreira fantástica. Umas vezes por lesões, outras se calhar por outra componente que desconheço. O que é certo é que Gonçalo Guedes tem potencial para mais. Tem potencial para mais e podia ter feito mais na carreira. Mas o Ricardo Horta merecia. Ricardo Horta merecia.
1: E agora, o Portugal então irá jogar na quarta-feira, amigável para a Nigéria, irá viajar um bocado em cima da hora contra os Estados Unidos, o Roberto Martínez também já explicou isso muito bem, já estiveram lá em março.
0: Já estão ambientados.
1: Ao clima mexicano e americano. Primeiro
0: mas
1: jogo
0: isso é
1: de Portugal,
0: assim, é mais uma decisão do Roberto Martínez. Nós estamos aqui para avaliar o trabalho do Roberto Martínez.
1: Sim.
0: Se for bom, chapéu.
1: Se ele ganha... Estamos contentes.
0: Mas também o ganhar é relativo. Porque é muito difícil o Portugal, independentemente de ter os jogadores que tem, ganhar o Mundial. Estamos a falar das seleções estratosféricas que lá estão. Estamos a falar de uma Argentina, de um Brasil, que já não é o Brasil dos velhos tempos. A Argentina é a atual campeã da Europa. E a espinha dorsal. Já estou a pôr a Europa. Queria dizer Mundial, obviamente. Foi uma simpatia. O Mundial e a grande base da seleção é quase toda ela ainda do Qatar 22. Claro, com mais 4 anos, mas não tenho ouvido falar muito da Argentina, mas a Argentina, Brasil, Alemanha, França, Espanha, são seleções históricas. Se nós ganharmos, temos potencial para ser um dos candidatos, mas favoritos não somos.
1: Acho que ainda estamos longe.
0: Então, nós estaremos ali...
1: Não, acho que este Mundial é o Mundial que estamos mais perto, em teoria, de fazer alguma coisa engraçada.
0: Portugal tem uma lacuna grande, Vasco, é meter a bola na baliza. Porque não temos um ponto de lança.
1: E é isso que vamos falar agora, Juvenal. Antes de tudo, temos. Acho que os centrais não são grande coisa.
0: Também não é o melhor entre centrais, não. Quem teve Pepe e
1: Ricardo Carvalho.
0: Já falo dessa dupla.
1: Sim.
0: Dessa. Houve outra.
1: Fernando Couto.
0: Pois, Fernando Couto, Jorge Costa.
1: O Rubem Dias é um central bom, um central do Premier League, um central do City.
0: Mas os outros não são.
1: Mas não é estas medidas.
0: Não. Tem mas o Tomás Araújo.
1: Renato Veiga também não é...
0: O Renato Veiga nem é central. Eu sempre consumi o Renato Veiga, como dizem os brasileiros, é um cabeça de área, um trinco em Portugal.
1: Mas já virou central, agora joga a central no Villarreal. O Villarreal faz uma grande época.
0: Ele pode jogar a central, mas para mim, como eu concebo, é um jogador com bons pés, porque se joga à frente da defesa, não é qualquer jogador que joga a 6. E que seja
1: o Gonçalo Inácio também tem bons pés.
0: O Gonçalo Inácio é o jogador que melhor passa. O Gonçalo Inácio é um jogador com melhor qualidade de passe. Mas depois tem outras lacunas. Concordo contigo que é uma das peças da seleção. Quero ver se Nuno Mendes vai fazer uma boa fase final da prova. É um jogador com problemas físicos. Fez uma época muito desgastante. João Neves e Vitinho. E à direita...
1: João Neves é incansável.
0: À direita é o Cancelo, no princípio, que jogará a titular.
1: O meio-campo é o melhor que temos.
0: Esse é
1: agora, o que também não temos nenhuma referência na área, não é? Acho que o Cristiano Ronaldo está a se arrastar muito.
0: Pois, esse é outro
1: já
0: problema.
1: Há muito tempo o Jornal, isto é uma coisa que muita gente. Prontos. Muitos de nós temos que começar a olhar para a realidade, não é?
0: Pois é,
1: o Cristiano
0: é
1: tem 41
0: um
1: anos.
0: O
1: Cristiano tem 41 anos.
0: E
1: ele já fez muito.
0: Não se coloca a questão de Cristiano Ronaldo poder ir para o banco. É que Cristiano Ronaldo joga todos os jogos.
1: E todos os minutos.
0: E não lhe faz bem. O próprio Cristiano Ronaldo, eu penso que o Cristiano Ronaldo, que é um homem inteligente, se não fosse inteligente.
1: Tu conheces,
0: não é? Pá, pronto, conheci a criança, conheci o jovem. Trabalhei com ele no Sporting, conheci o jovem. Não conheço bem o homem. Mas também não é fácil. Algum jogador, nós, o ser humano, e não é no futebol, temos alguma dificuldade em encarar a nossa perda de qualidades. Com a idade, não é o teu caso, que és um jovem. Mas nós, que vamos entrando na idade, começamos a perder faculdades.
1: Sim,
0: quando exatamente. Lá chegares, vais ver.
1: E o Cristiano, Cristiano Ronaldo, já fez muito também.
0: Não, o Cristiano Ronaldo ainda marca golos na Arábia Saudita como ninguém marca. Há golos do Cristiano Ronaldo sem imagem de marca. Mas quer dizer, mas 41 anos e Portugal não tem mais ninguém.
1: No Mundial.
0: Não tem mais ninguém.
1: A verdade é que não.
0: Pronto.
1: Mas se jogar isso
0: é que é preocupante.
1: Pois.
0: Isso é que é preocupante.
1: Porque as pessoas dizem, é verdade que também não estou...
0: Mas o Gonçalo Ramos não é um titular do Paris Saint-Germain também.
1: E mesmo na seleção não é um jogador que algum Gustavo Ramos entra e marca muitos gols, não é verdade?
0: Não faz nada disso. Se calhar devia de entrar
1: pode
0: mais.
1: Pode fazer mais com o
0: devia de entrar mais.
1: Sim,
0: mais.
1: Pode fazer mais com o Cristiano, mas não é. Por isso que eu acho que devia ser também uma boa,
0: tá,
1: uma boa aposta no Paulinho. Mas...
0: O Paulinho, na minha opinião, é assim: o Paulinho é ponta de lança. Se é brilhante, se é o supra-sumo da batata, como se chama.
1: Mas joga lá também, joga lá.
0: Mas marca golos, tem fora de golo.
1: E joga lá também, está habituado àqueles campos.
0: Joga, está habituado ao clima. Eu não precisava de 48 horas antes, até podia lá ficar, não fazia jogos com o Chile e com a Nigéria. Portanto, não é por aí.
1: Pode ser convocado,
0: não é? Espero que não. Isso é sinal de que alguém se aleja e
1: isso não é muito.
0: Isso não é bom.
1: Mas jornal. O primeiro jogo vai ser contra a República Democrática do Congo, no dia 17. O segundo jogo vai ser contra o Uzbequistão no dia de São João, às 6 horas. E o último jogo irá ser às 1:30 contra a Colômbia. O que é que esperas?
0: Olha, espero que Portugal passe decididamente.
1: Agora
0: comece a ganhar ao Congo, que empatou com a Dinamarca agora num jogo particular, portanto isso é demonstrativo de alguma valia, porque a Dinamarca não vai ao Mundial, não tem os jogadores todos na plenitude.
1: Peço desculpa por estar-te a interromper, mas dar aqui as forças ao Eriksen, que a pessoa não, já é a segunda vez que o Alves em campo, não foi da mesma gravidade que a última vez.
0: Felizmente.
1: Já está tudo bem, eu acho que ficou consciente passados os minutos, mas é grave, é um jogador que
0: não,
1: já é a segunda vez, já não é a primeira.
0: É um jogador que teve do lado de lá, felizmente recuperou o homem, recuperou o desportista,
1: e acho que
0: mas isto é um susto, que com 36 anos, com 36 anos, infelizmente poderá ter ditado o fim da carreira dele.
1: Acho que
0: num
1: é
0: ano em que o clube em que representava o Wolfsburg desceu de visão, não é? Portanto,
1: sim.
0: O Eriksen é uma pena. É uma pena.
1: Já foram duas vezes.
0: Não. Já é a segunda. A segunda com menor gravidade. A primeira foi.
1: Acho que a primeira chegou mesmo.
0: A primeira teve do lado lá.
1: Teve do lado lá, foi mesmo. E acho que foi a segunda vez. Acho que agora foi menos grave.
0: Agora foi seguramente menos grave.
1: Já foi a caminhar para a ambulância.
0: Não, e de consciência perfeitamente tranquila.
1: Sim.
0: Tranquila do ponto de vista emocional. Sabia quem era, sabia onde estava, sabia tudo. Não é? Portanto, não teve efeitos colaterais do ponto de vista mental.
1: Uma situação. Ele depois arriscou, continuou no futebol durante mais uns anos e agora.
0: Pois, e deverá marcar o fim.
1: Chegou ao Manchester United ainda.
0: É verdade. Foi um bom jogador. Não foi um jogador de topo, como
1: foi o grande elo da Dinamarca durante anos.
0: É verdade.
1: Mas sim, continuando.
0: Mas estava a dizer como imagem de marca, não sei se já fez algum jogo e empatou com a Dinamarca. Portanto, tem alguns jogadores que nós conhecemos.
1: Tem o Banza.
0: É o futebol. Sim,
1: o Banza, um membro.
0: Sim, um membro do ex-futebol do Porto. Portanto, esses jogadores são os jogadores que nós conhecemos. Tem outros jogadores espalhados pela Europa do futebol, na Premier League, na Bundesliga.
1: O Questão, acho que tem um central que é do sim, titular do sítio.
0: O Questão, com todo o respeito. É a seleção.
1: Mas essa equipa mais chata. Tá. Quer dizer, essa foi só o menos falada.
0: Quando Portugal não pensa em ganhar o Congo, o Uzbequistão, ou até mesmo a Colômbia, algo vai mal. Porque Portugal, Vasco, Portugal pode não ser, como eu disse, o favorito. Não é o favorito. Mas Portugal tem um conjunto de jogadores. Tem tido conjunto de jogadores fantásticos.
1: É a melhor geração, jornal, desde que tu lembras.
0: Isso é sempre discutível, Vasco. É sempre discutível.
1: Aquilo
0: é que eu sou da geração. Eu sou da geração do Deco, do Figo e do Rui Costa no meio campo. que se calhar na altura já eram os melhores do mundo, o melhor meio campo do mundo. Agora
1: voltamos. Ainda tinhas o Costinha,
0: né? Agora, sim, mas o Costinha não era um virtuoso, mas era um jogador, era um trinco. Era um trinco. Sim, mas o Maniche
1: na seleção sempre foi bom.
0: Sim, mas pronto, mas Deco, Fico e Costa, estamos a falar de três colossos do futebol mundial. Então, não.
1: Três figuras dos três grandes também.
0: Sim, pronto, mas isso, seleção. Mas são figuras inquestionavelmente fantásticas do futebol. O Deco, o Rui Costa. O Rui Costa não tanto, porque quando foi para o Milan, que foi o clube que representou melhor, não era titular. Teve um ano titular, mas depois apareceu o número 10, o Kaká, e pronto. E na altura era o melhor número 10, se calhar, do mundo. Mas Figo e Rui Costa, estamos a falar de topo de gama, não é?
1: Deco.
0: Figo e Deco, estou um bocado disléxico. Figo e Deco são imagens de marca do futebol mundial ao mais alto nível. E Rui Costa também. E Maniche também não teve um patamar de excelência no estrangeiro. Jogou no Atlético de Madrid, jogou no
1: Dinamarca. Ao nível da seleção teve muito.
0: Ao nível da seleção foi determinante. Então contra os Países Baixos, era Países Baixos, na altura era a Holanda, o rapaz esmerava-se.
1: Marcava do bem.
0: Não sei se é melhor, Vasco. Portugal tem uma particularidade. Somos um país de 10 milhões, um país que não tem desporto escolar, que não tem cultura desportiva. A cultura desportiva dos portugueses é pensada com os pés. Ninguém liga ao desporto na sua plenitude, só liga ao futebol. Mas o que é certo é que neste país, à beira-mar plantado, com tantas carências económicas, carências de infraestruturas, sem desporto escolar, sem nada, consegue fazer jogadores fantásticos. Nós ainda nos queixamos e às vezes exigimos demais. Eu costumo dizer às pessoas, se a nossa economia, se a nossa educação, se a nossa saúde tivessem nos parâmetros do futebol, éramos um país fantástico. Não é? E isto não é uma crítica ao país. É que a malta, às vezes, quando digo da malta,
1: é
0: malta.
1: Mas achas que é melhor a nível
0: de... Olha, é o melhor meio-campo.
1: Meio-campo,
0: é o
1: melhor meio-campo. E melhores laterais.
0: E depois, se calhar, olha, discute-se. Diogo Costa será o melhor guarda-redes do mundo, se não é, está no top 3. Nuno Mendes será o melhor lateral esquerdo do mundo, se não é, está no top 3. Vitinha, naquela posição, será o melhor do mundo, se não é, está no top 3.
1: O Vitinha está no melhor do mundo, no geral. Pronto. Num dos.
0: Está no top 3, se não for o melhor. 3. O João Neves, e de ida em raspas, como diz o outro. Bruno Fernandes foi o melhor jogador da
1: Primeira Liga. O Cássio voltou à melhor forma, pelo Barcelona.
0: Bruno Fernandes foi o melhor jogador da Primeira Liga este ano, em 25-26, numa época menos boa do Manchester United, até parte da época. Até
1: ficou
0: parte
1: terceiro, sim.
0: Ficou terceiro, mas pronto, até parte da época não fez uma... Foi o melhor jogador da Primeira Liga.
1: Foi o jogador que me fez mais assistências na história da Primeira Liga numa época.
0: Já falei em 5, 6 jogadores que estão no topo do mundo. No topo do mundo. Quem tem isto? Na altura
1: tinhas o Figo e o
0: Deco. Quem tem isto? Também tínhamos o Vitor Bahia, que não foi um Diogo Costa a nível do topo do mundo.
1: Mas
0: foi.
1: É, acho que...
0: Eu acho que o Diogo Costa...
1: O Vitor Bahia? O Diogo Costa acima do Vitor Bahia?
0: É assim, o Vitor Bahia foi de uma geração que se calhar havia melhores guarda-redes.
1: Sim.
0: O que não lhe permitiu estar no topo. Topo esteve.
1: Eu, quando ganhei a Champions, acho que foi considerado o melhor guarda-redes da Europa.
0: Sim. Sim, Vitor Bahia. É Vitor Bahia foi... Não estou a apreciar o Vitor Bahia. Atenção, Vitor Bahia.
1: Mas o Diogo é outra...
0: O Diogo...
1: São outros tempos também.
0: São outros tempos.
1: Joga bem com os pés.
0: Se tu jogar bem com os pés hoje é determinante. É. O Diogo Costa podia jogar a trinco. Tem pés para jogar a trinco. É impressionante. E mete a bola onde cai. Por exemplo, um guarda-redes que era fantástico e melhor se calhar que o Diogo Costa. Não é fácil, mas melhor que o Diogo Costa nesse patamar jogar com os pés era o Ricardo Pereira, não é?
1: Sim, O Ricardo? O Ricardo, que é conhecido só por Ricardo.
0: É o Bola Breca. O Ricardo
1: de Montijo.
0: De Montijo, exatamente. Portanto, o Ricardo, que era um guarda-redes mediano, na minha opinião. Não era um guarda-redes estúpido, mas a jogar com os pés. Era fantástico. Aliás, ele jogou como avançado do Montijo.
1: Ele deu o título ao Benfica, em 2005.
0: Ele deu o título ao Benfica. No jogo não se resolveu. Acho que isso é um bocado redutor, pensarmos assim. Porque foi um sair-se de baliza, falhou. Há também opiniões que o Luizão fez falta. Pronto, mas isso vale o que vale, mas não foi por causa do
1: que já foi há muito tempo. Já foi há 21
0: anos. Já foi há 21
1: anos. Houve quem comparasse este campeonato do Porto com esse campeonato?
0: Por?
1: Não sei.
0: Esse campeonato daí, do Porto não teve problema nenhum. Este campeonato do Porto.
1: A nível futebol jogado. Disseram que o campeonato de Fafariobi foi muito parecido com o Trapattoni. O Benfica fez 65 pontos.
0: O Benfica do Trapattoni ganhava os gols com o gol do Mantorras, que entrava todo partido. Mantorras.
1: E houve muitas pessoas, até mesmo no meio de comunicação social.
0: Mas eu acho que isso é apreciativo. Com... Eu lembro-me do Benfica do Trapattoni, a qualidade futebolística do Benfica do Trapattoni. É porque parece que o Farioli, eu não sou um fã do Farioli, não sou. Principalmente da pessoa que é o Farioli, não gosto particularmente. Mas o Farioli foi brilhante. O Farioli chegou ao Porto e o Porto, a primeira volta, foi o melhor futebol em Portugal.
1: Um empate só. Um empate.
0: Foi o melhor futebol em Portugal, Vasco. E, pá, e ninguém joga sempre ao mesmo nível toda a época. Nem o Porto, nem o Bayern Munique, nem o Paris Saint-Germain, nem o Real Madrid.
1: Isso,
0: nem...
1: isso é quase impossível.
0: É impossível. E o Porto, mesmo a jogar mal, ou menos bem, conseguiu fazer uma coisa importantíssima. Teve uma... A defesa, o guarda-redes, para mim os quatro mosqueteiros do título do Porto, Victor Froholt, que é o melhor jogador a longe do campeonato, Bednarek, Kivior e Diogo Costa. O Porto não sofria golos, como é que perdia? Não é? O Benfica do Trapattoni era um futebol enfadonho. E atenção que o Sporting tinha um pesar como treinador, jogava o melhor futebol, mas eu lembro-me do Sporting perder em casa com o Profielo. O Sporting perdeu em casa com não sei quem, e o Trapattoni acabou por, num jogo decisivo, marcado por alguma polémica,
1: Estoril?
0: Polémica.
1: Não,
0: com o Benfica. Foi na última jornada, marcado
1: por alguma polémica. Na U, sim, o golo do Luizão.
0: Sim, o golo do Luizão. O Sporting depois ainda perde o segundo lugar para o Porto na...
1: E perde a final da Liga Europa, né?
0: Perde a final da UEFA e perde a final da Taça.
1: Foi um ano...
0: Mas é assim, mas só quem lá está, só perde quem lá está.
1: É verdade.
0: E a única final que vi o Sporting estar presente foi com o José Pizón.
1: Foi em casa também.
0: É, pá, mas para chegar à final, se fosse fora, era fora. E à final, não é? E atenção que essa Taça UEFA era bem mais competitiva que esta Liga Europa atualmente.
1: E o CSKA na altura tinha uma equipa.
0: Tinha. E atenção a uma particularidade, é que as equipas de leste, na Champions League, não tem grandes hipóteses, mas as equipas de leste, se fossem às finais da Champions League, tinham hipótese devido aos poucos jogos nos pernas, de ganhar.
1: Pois, nessa altura o CSKA estava no início da época, né?
0: Pois claro, tinha sete jogos. E o Sporting todo roto, de lutar pelo campeonato, a querer ganhar a final da Taça UEFA, porque era em Alvalade.
1: Pois o facto engraçado é que depois de ter ganho o CSKA, 3 anos depois ganhou o Zenit e o Shakhtar.
0: Sim, o futebol russo e o ucraniano também.
1: Agora Shakhtar. O futebol russo já não está presente.
0: Não, agora não conta. Agora não conta. Infelizmente, devido a razões políticas, não? Mas o futebol da União Soviética, que ainda sou do tempo da URSS.
1: O Porto ganhou ao Dinamo Kiev, o grande Dinamo Kiev.
0: Dinamo Kiev foi fantástico. Ganhou
1: o Futre, no gol do Futre.
0: Ganhou o Benfica quando vai à final de 89, com uma meia-final, penso que o Rui Águas até se lesiona de forma muito grave. E o Sporting também ganhou a Dinamo Kiev, mas o Sporting não sei se não é Champions League, se não é Liga Europa. Aqui eles jogavam o Anderson Pulga, portanto é o Sporting de Paulo Bento. Portanto, mas o Dinamo Kiev foi um colosso do futebol do leste, não é?
1: Juvenal, 1h30 de programa, um programa que ia ser curtinho.
0: Então, a gente pensa falar e vai dizendo coisas. Umas que as pessoas concordam, outras discordam. Mas isto é só... Sim. Há uma coisa que o nosso programa tem, Vasco. É que temos a opinião livremente e sem ser condicionado a nada. Não temos nada que nos condicione.
1: Iremos fazer... Não sei se estás cá para a semana.
0: Tu.
1: Então faremos o programa para a semana, metemos assim o que mais tem dia. Muito, agora pronto, já vai haver mais coisas durante o futebol. E depois vamos fazendo.
0: E já haverá mercado, se calhar, mexer.
1: Sim, e o Mundial também já começa. Não com Portugal, mas
0: vamos falando. Começa dia 11.
1: Dia 11, depois do feriado, que é quinta-feira, já começa o Mundial com o jogo.
0: Vai começar o Mundial e nós a viajar.
1: México, África do Sul, salvo erro. Primeiro jogo.
0: Vai ser
1: no Estádio Centenário. Sim, no mítico Estádio Centenário, onde o Maradona passa aqui. Né? Enfim.
0: Fez tanta maldade do Maradona. Até marcou gols com a mão.
1: Não, a mano de Deus.
0: Pois, mas hoje a mano de Deus tinha ficado na história por um golo no lado. E os que são anti-Maradona, não é o meu caso, que eu sou um pró-Maradona.
1: Há pouco anti-Maradona.
0: Sim, mas tenho amigos que não gostam do Maradona, que são brasileiros, por acaso. Por causa daquela guerra Brasil-Argentina, que diz que o herói foi o herói na falsidade. Aquele golo realmente é um golo.
1: E foi na altura de uma época da guerra
0: das Malvinas. É verdade.
1: Juvenal, ficamos por aqui. Damos então como terminado o episódio 64. O episódio 65 irá então ser gravado na próxima semana. Agradecer a todas as pessoas que estiveram a acompanhar no ao vivo, pelo site da Rádio Matosinhos Online, e também a todas as pessoas que nos irão ouvir na plataforma digital Spotify. Juvenal.
0: Vasco, foi mais uma vez um prazer falar de desporto contigo, foi mais uma vez um prazer estar contigo e segunda-feira cá estaremos. Aos ouvintes, tanto na vertente de Rádio Matosinhos Online, através do site da Rádio Matosinhos Online.pt, seja por aí, ou foi por aí, ou então através do Spotify, da plataforma digital, obrigado por estarem connosco, obrigado por nos aturarem, obrigado por existirem, porque sem vocês isto não tinha tanta graça. Um abraço e uma boa semana.
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1: E em clima de Santo António, antes de sairmos, Lisboa, menina e moça, jornada.
0: Essa é dedicada a mim, Vasco.

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1: Olá, então para todos muito boa noite, sejam bem-vindos ao programa Claramente Falando. A minha convidada desta segunda-feira é Ana Conde, 20...

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1: São 21 horas.

0: horas, vamos início então a esta entrevista. Será mais uma conversa com a Anaconda, uma entrevista musculada, mas a não perder na sua rádio Matosinhos Online, a rádio das grandes entrevistas.
1: Certas mulheres não prestam, Ana, por isso as amamos.
0: Quero agradecer antes de mais por ter aceitado o meu convite e de ter vindo cheia de força para esta entrevista. Nem podem imaginar o tempo que eu perdi para conseguir esta menina de vir à rádio para falar um pouco daquilo que ela tão bem sabe fazer. Antes de começar, então, eu quero agradecer e vamos conversar então um pouco, até às 22h30. Se chegarmos lá, tudo bem, se não chegarmos até lá, pois pronto. Ficará com menos um bocadinho.
2: Sim.
0: Mais é que não pode ser.
2: Okay.
0: Esta entrevista será colocada no podcast a partir de amanhã, hoje à noite, ainda reverei, e onde toda a gente poderá ouvir. As pessoas que não puderam ouvir hoje, poderão ouvir amanhã, ok? Então, gostaria de começar a conversar consigo e lembrar ao nosso auditório de nos dizer um pouco como foi a sua infância?
2: Olá, boa noite. Obrigada pelo convite. Portanto, a minha infância eu acho que foi feliz. Tenho boas recordações da minha infância. Como tenho um irmão gêmeo, passamos muito tempo a brincar e recordo muitas vezes disso, andar de skate, jogar à bola, tudo e mais alguma coisa. Principalmente nos meus avós, porque como os meus pais trabalhavam durante o dia, nós chegávamos muito tempo com os meus avós, que têm um pátio grande. E também, basicamente, aos 11 anos entrei no basquete e acho que foi um aspecto muito importante da minha vida, que durou até aos 27.
0: Aproveitou o seu tamanho para
2: Sim.
0: jogar o basquete?
2: Sim. E foi muito importante na minha infância.
0: Muito bem. Ana Conde, permite-me que a trate por Ana? Ou...
2: Sim, claro.
0: Pode ser, muito bem. Então, Ana, a escolha por esta área teve início em que momento da sua vida?
2: É assim, na verdade eu nunca tive o sonho de ser algo quando fosse criança. Aos 18 anos nós tínhamos que escolher uma área, não é? Para ir para a faculdade. E como eu queria a área da saúde e como fui atleta de basquete e tive algum contacto com a fisioterapia, devido a algumas lesões, se bem que não muito graves, pareceu-me ser uma área que juntava a saúde com o desporto e daí eu ter escolhido a fisioterapia.
0: Não pensou noutra?
2: Não, não pensei noutra.
0: Então está a fazer verdadeiramente a sua profissão por amor à arte, como costumo dizer.
2: Sim, acho que sim.
0: Muito bem. Anaconda, a fisioterapia é uma área de remediação ou pode ser preventiva?
2: É assim, na minha opinião, devia ser também uma área preventiva, uma forma de prevenção. Mas acho que ainda, hoje em dia, isso não acontece muito. É mais uma forma de tratar uma doença já adquirida, uma patologia já adquirida, do que propriamente uma forma de prevenir que uma patologia venha a progredir ou a acontecer.
0: Muito bem. Então deixa-me perguntar-lhe, Ana, que conselhos dá às pessoas para terem uma vida saudável a nível físico?
2: Sobretudo, fazer caminhadas, pilates clínico, hidroterapia. Claro que as caminhadas não devem ser nas horas de maior exposição solar, mas sobretudo serem ativos, nem que seja uma caminhada ao final do dia ou quando puderem. Acho que isso é o mais importante, o facto de serem ativos.
0: Uma caminhada que a Ana prevê longa, média ou curta?
2: É assim, supostamente, segundo um estudo de 2024, deste ano, aconselham fazer entre 9.000 a 10.500 passos por dia para reduzir o risco de doenças cardiovasculares. Portanto, ainda é um pedacinho.
0: É um pedacinho.
2: São quase, talvez, 10 km. Portanto,
0: pois é.
2: Ainda é um pedaço.
0: Muito bem. Com o aproximar do verão, a procura da prática de exercício físico aumenta. Fazer exercício é mesmo bom?
2: Eu acho que devia ser essencial, não só durante o verão, mas durante todo o ano, como se fosse um hábito, o que fizesse parte da nossa rotina de dia-a-dia. Até porque o sedentarismo é um fator de risco para doenças cardiovasculares, portanto, claro que nas pessoas com um bocadinho mais de idade talvez fosse necessário ter este hábito ainda mais presente na sua rotina de dia-a-dia, mas acho que deveria, a prática de exercício físico deveria ser durante todo o ano.
0: Todo o ano? Muito bem. Essa fica para mim.
2: Talvez.
0: A menina trabalha na Fisiocruz. Eu perguntava-lhe como é trabalhar na Fisiocruz.
2: Sim, eu trabalho na Fisiocruz há quase um ano. Já faz um ano, quase. E acho que é muito bom. Somos uma equipa pequenina, portanto, andamos todos bem. Tenho o Flávio, que sabe muito e que tenho aprendido muito com ele desde que lá estou, e acho que o facto de conseguirmos fazer um tratamento e uma avaliação individualizada conforme cada paciente, eu acho que isso é muito benéfico. Pelo menos eu, que já trabalhei em clínicas pronto, convencionadas,
0: sim.
2: pelo Sistema Nacional de Saúde, e sei que pelo sistema, não propriamente pelos fisioterapeutas, mas pelo sistema, é complicado fazer esse tratamento individualizado e para cada paciente conforme cada condição. E eu acho que nisso eu tenho o privilégio de conseguir fazer, e acho que pronto, temos conseguido ajudar muita gente dentro do possível, e acho que gosto muito de trabalhar lá.
0: Enquanto fisioterapeuta, conversa muito com os seus pacientes?
2: Ah, sim. Eu acho que isso faz parte.
0: Quero-te usar um pouco.
2: Eu acho que faz parte criar essa ligação com os nossos pacientes e fazer com que eles se sintam à vontade connosco. Por exemplo, eu estive no Hospital de Viana, em que eu trabalhei 5 anos.
0: Vamos
2: eu tinha...
0: lá chegar. Mas diga.
2: Eu tinha um paciente que ia todos os dias, durante 3 anos estive todos os dias com ele. Portanto, eu acho que isso, uma pessoa acaba sempre por criar alguma ligação.
0: Claro.
2: Porque eu passava mais tempo com ele que propriamente com os meus pais ou com a minha família. Por isso acho que faz parte ter sempre alguma ligação e criar. E acho importante também para o sucesso do tratamento que o paciente confie em nós e que tenhamos uma boa relação. Eu acho que isso é fundamental.
0: O resultado deste homem que esteve 3 anos e meio, penso que é um homem, não é?
2: Sim.
0: Durante 3 anos e meio consigo tentar tudo para que ele consiga recuperar, e finalmente recuperou dos 3 anos e meio, que é muito tempo.
2: Não, era um caso neurológico, era mais de manutenção, de manter as funções que tinha, preservar as funções, a funcionalidade, que propriamente uma melhoria. Às vezes, nos casos neurológicos, é difícil passar tanto tempo. Não é impossível, mas a progressão e a melhora acaba por ser um bocadinho mais lenta e um bocadinho mais difícil, mas não é impossível.
0: Muito bem. Deixa-me perguntar-lhe também, que tipo de pacientes tem? falou agora de um paciente que foi difícil, provavelmente, por variedíssimas razões, mas pela doença que tinha, que durante 3 anos e meio você conseguiu fazer o que podia e o melhor.
2: Sim.
0: Então, perguntava-lhe assim, que tipo de paciente está?
2: É assim, aqui na Fisiocruz tenho sobretudo condições musculoesqueléticas, ou traumáticas, fraturas, entorses, tudo que seja assim um bocadinho mais breve. Claro que a idade ronda um bocadinho acima dos 50 anos, 60, mas já apanhei casos um bocado complicados, neurológicos, que acho que acabam por nos impactar sempre um bocadinho, pronto, na nossa vida.
0: Claro.
2: Eu tirei o mestrado em neurologia e pronto, à partida já sabemos que podemos apanhar qualquer tipo de condição. E é impossível às vezes não nos apegarmos à história de vida de cada pessoa. Mas agora, sobretudo, tenho casos musculoesqueléticos. Mas já tive muitos anos de casos neurológicos.
0: É?
2: Sim.
0: Faz-lhe doer o coração os casos ecológicos?
2: Oncológicos, não.
0: Oncológicos.
2: Neurológicos. É assim, há casos muito complicados que eventualmente não há cura e a pessoa acaba por falecer. Portanto, aí... É um bocado difícil não nos apegarmos à história e pronto.
0: Deixe-me perguntar-lhe também. Quando recebe um paciente com falta de equilíbrio, o que é que a Ana, a fisioterapeuta, faz? Massacra muito?
2: Só um bocadinho. Só um bocadinho, mas depois depende muito da causa da falta de desequilíbrio, porque há várias e inúmeras causas para esse desequilíbrio, basicamente. Mas tento massacrar um bocadinho, não muito, mas um bocadinho.
0: Muito bem. Ana, deixa-me perguntar também, quais são as maiores dificuldades na sua profissão e o mais compensador?
2: Sim, vamos começar pelo bom, não é?
0: Sim.
2: Eu acho que a parte que é mais recompensadora é realmente vermos que o paciente está a ter bons resultados e que consegue ficar bem ou a melhorar. Eu acho que essa é a parte mais recompensadora. É assim, em termos de dificuldades, há algumas, não vou mentir. Principalmente eu que já trabalhei em clínicas convencionadas pelo Sistema Nacional de Saúde, o número de pacientes que nós tratamos por hora às vezes é de doidos, basicamente. Eu cheguei a tratar 6 pacientes por hora.
0: Quantos?
2: 6.
0: É muito rápido.
2: Portanto, se 6, 60 minutos, pelo menos já há 10 minutos por paciente em que nós conseguimos estar lá. Mas obviamente que nós temos que trocar aparelhos, temos que, portanto, isso obviamente que a eficácia do tratamento acaba por ser limitado, basicamente.
0: Pois, mas porquê? Considera que não consegue fazer um bom trabalho em 10 minutos?
2: Não, acho que é difícil.
0: E então por que razão faz?
2: Eu na altura fiz porque foi o meu primeiro emprego e nós tentamos aceitar tudo para ter experiência, não é? Portanto, e depois fiquei lá 2 meses tanto. Porque realmente o nível de stress de ter que gerir 6 pacientes numa hora é bastante. Mas faz parte, as clínicas convencionais há muitas. Portanto, os pacientes que vão ao médico de família e que têm um P1 vão para as clínicas convencionais, que têm direito ao P1, e, portanto, faz parte as clínicas, para terem algum tipo de lucro, conseguir terem muitos pacientes para conseguir ter algum tipo de lucro. Não está bem.
0: Não está bem.
2: Não está bem, mas, eventualmente, é algo que a nossa profissão peca um bocadinho.
0: É.
2: Bastante.
0: Pois?
2: Sim. E também...
0: Notório, não é?
2: Sim. Lá está. Depois também vem às vezes tratamentos que nós não temos, não conseguimos alterá-los, porque há clínicas que trabalham com fisiatra. Sim. E nós temos que seguir o fisiatra.
0: Sim.
2: Eu no hospital tinha a liberdade e conseguia ir falar com o fisiatra, e às vezes se o paciente não estivesse a melhorar, tentar falar com o fisiatra, uma forma de tentarmos arranjar uma solução para melhorar.
0: Sim.
2: Eu tinha essa liberdade no hospital de Viena, no hospital particular de Viena do Castelo. Mas sei colegas meus que têm que se cingir àquele tratamento e não há abertura para mudar.
0: Mas, sendo assim, o terapeuta não ficará certamente de consciência tranquila, porque sabia e sabe que era preciso mais. Agora, se algo impede de o fazer, do lado da administração de onde trabalha, isso tem que fazer.
2: Tem que fazer, basicamente. Não há muito como dar a volta.
0: Claro.
2: Portanto, eu acho que neste caso estou num meio privilegiado no local onde trabalho, por acaso.
0: Muito bem. Mas eu gostava agora de falar consigo da passagem por Viana do Castelo. Eu perguntava-lhe como foi trabalhar no Minho.
2: Sim, eu gostei muito. Eu trabalhei 5 anos em Viana do Castelo, em que ia, sou daqui de Matosinhos, e ia todos os dias para lá e vinha todos os dias durante 5 anos.
0: Pois, eu ia perguntar isso, realmente, vou dizer.
2: Portanto, gostei muito. E ainda hoje vou ter com os meus colegas a Viana, de vez em quando, porque faço amizades, não é? No nosso trabalho,
0: claro,
2: também fazemos amizades.
0: Pois.
2: E, portanto, eu gostei muito, sim. Mas trabalhei mais na área da neurologia, no hospital.
0: Neurologia?
2: Sim.
0: Então, conte-me lá, o que é que fazia a neurologia no hospital de Viana?
2: Isso depois vai dependendo um bocadinho de condição para condição.
0: Está bem, eu também não estou a pedir para mudar todos os casos. Por exemplo.
2: Sim, mas basicamente é tentar dar a maior funcionalidade ao paciente. Portanto, eu trabalhava com pessoas com doença de Parkinson, AVCs, esclerose múltipla. ELA, a esclerose lateral amiotrófica, traumatismos vertebromodulares. Eu trabalhava com esses casos que, eventualmente, quando há essa lesão, tanto do sistema nervoso central como periférico, eles perdem muita funcionalidade. Portanto, o objetivo é tentar dar a maior funcionalidade possível nas tarefas do dia-a-dia, quer seja comer, vestir-se sozinho, andar. Porque a maior parte por exemplo, no AVC, é a maior causa de morte e de incapacidade aqui em Portugal. Há muitos casos mesmo, que às vezes, pronto, há casos mais graves uns que os outros, mas há casos que ficam completamente incapacitados. E é um processo longo de reabilitação.
0: Sim. E nem sempre se consegue recuperar totalmente.
2: E nem sempre se consegue recuperar
0: dificilmente
2: totalmente.
0: Se consegue.
2: Dependendo do grau de gravidade, é difícil.
0: Sim.
2: Não é impossível, mas é difícil, sim.
0: Muito bem. A perda de equilíbrio também entra nessa área de patologia?
2: Sim, entra. Por exemplo... por exemplo, o AVC... Há essa falta de equilíbrio. Nós não chamamos bem falta de equilíbrio, mas como tem uma alteração da marcha, do andar, acaba por ter essa falta de equilíbrio. Mas há várias causas para essa falta de equilíbrio. Pode ser devido ao sistema vestibular, e aí há a fisioterapia especializada no sistema vestibular, que por acaso eu não tenho essa formação, mas tinha colegas que faziam essa formação e reabilitavam pessoas com alterações do sistema vestibular. Portanto, basicamente o equilíbrio é composto por três sistemas, que é o vestibular, o visual e falta outro que não me estou a lembrar. Portanto, se não tivermos, se o sistema vestibular
0: Sim.
2: estiver alterado, o nosso equilíbrio também vai estar alterado.
0: Claro.
2: Portanto, no AVC não é tanto equilíbrio, é mais porque como tem alterações do padrão de marcha,
0: uhum.
2: acaba por o equilíbrio estar afetado, basicamente. Mas não é bem equilíbrio.
0: Mas é claro, não é?
2: Sim, acaba por dar ao mesmo.
0: Menina, não se importava que pudéssemos passar aqui uma musiquinha neste intervalo? Você respirar um bocadinho também?
2: Sim,
0: pode ser?
2: Sim.

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0: colocar o...
1: Eram muito... muito dadas. Uhum. Eram capazes de dar fruta, tudo. Uhum. Acho que todos os pacientes, no final do tratamento, davam alguma lembrança.
0: Compensava. Lamentamos esta interrupção, repentinamente, mas as nossas desculpas da parte da Rádio Matosinhos Online, mas as coisas acontecem quanto menos esperamos e por isso mesmo as nossas desculpas. Convido-vos a continuar a ouvir então esta entrevista.

0: Sim,
1: se calhar não tinham tantas posses, porque estavam pelo Sistema Nacional de Saúde,
0: claro.
1: Mas faziam sempre questão de dar assim um miminho.
0: Isso é simpático.
1: Isso miminho, é sempre simpático, é? Sim. Quando eu passei para Viena, passei para Viena porque era um bocadinho mais perto de minha casa.
0: Sim.
1: Passei mesmo para o hospital. Eu achei que as pessoas, como já era só seguros, já DSEs, como já tinham um bocadinho mais posses, as pessoas acabam por não dar tanto. Também tive pessoas a dar, mas havia uma muito menos do que se calhar em Vila Praia de Ancra.
0: Quase não me obrigava, mas quase me dava vontade de dizer que saiu de uma freguesia ou de uma aldeia,
1: sim,
0: para
1: uma cidade?
0: Para uma cidade, para um local mais urbano, não é?
1: Sim.
0: E as pessoas aí não se conhecem umas às outras.

0: Sempre parece que ele parece os carros a girar numa rotunda, não é?
1: Também já tinham mais posses, porque ou eram tudo, sobretudo professores ou funcionários públicos que tivessem ADSE,
0: Pois.
1: ou mesmo pessoas com seguros de saúde, portanto já tinham um bocadinho mais posses e eu acho que acabam por não dar tanto, não sei muito bem porquê, se tem alguma relação ou não, mas senti essa diferença, sim. E mesmo aqui do Porto é muito semelhante com Viena.
0: Ah, sim, eu acredito
1: Não
0: que
1: há
0: sim.
1: assim muita alteração. Realmente em Vila Praia de Anchor, os pacientes levavam sempre muitos miminhos. Mesmo bolos para lá, para nós todos
0: Sim,
1: comermos. E pronto, acho que essa diferença em termos de zonas de país, em termos de patologias. Vai dar um bocadinho tudo ao mesmo.
0: sabe que eu tenho notado ao longo do tempo, uma vez que a rádio tem muitas jovens que vão estagiar para terminar os seus cursos, e as jovens que eu recebo do interior são muito mais afáveis, gentis, são adoradas, falam sem ter que pensar mal,
1: Sim.
0: falam bem, falam tranquilas, falam com o coração. E as pessoas que são daqui mais perto, do Porto e da Nova de Gaia, essa coisa, são mais rudes, são um bocadinho mais. Não porque sejam mal educadas, senão
1: Sim.
0: seria um bocado complicado. Mas não, nota-se na expressão das pessoas, percebe? E eu digo isto porque realmente tenho aqui uma que é de Mugadouro, e é efetivamente uma jovem, uma verdadeira estrela. Ela é jovem mesmo, está a tirar o seu curso de comunicação e informação, e nota-se aí a diferença. Por isso, eu penso que na sua área também deve encontrar pessoas, mesmo até doentes, que são mesmo muito antipáticos também, temos que dizer, pela força da própria doença até, não é?
1: Sim, por acaso eu acho que ao longo da minha
0: Mas eu acho que
1: breve
0: consigo, é
1: carreira.
0: muito difícil falarem mais alto, falarem com alguma rudez. Porque a Ana é uma pessoa muito simpática, uma querida,
1: Não, obrigada.
0: e pronto, eu não me admira nada que nunca tivesse notado que as pessoas que eram assim, umas mais rudas que outras, mas diga, fala, fala.
1: Já aconteceu, mas é muito raro, mas já aconteceu, obviamente, mas eu
0: É.
1: acho que isso faz parte de lidar com pessoas, não é? Portanto,
0: Claro,
1: nem
0: claro.
1: sempre vamos agradar toda a gente e às vezes as pessoas têm expectativas às quais se calhar nós não conseguimos, não, por muito que tentemos, se calhar não vamos conseguir chegar às expectativas das pessoas. E eu acho que se
0: Não,
1: calhar
0: e
1: é
0: se
1: um
0: consegue mudar o
1: bocado.
0: caráter das pessoas assim logo de momento, não é?
1: Sim.
0: E é muito difícil, nem de momento, nem se calhar nem nunca, não é?
1: Sim.
0: Pode haver
1: É
0: uma parte ou
1: difícil.
0: outra um pouco mais agradável, em que a pessoa esteja mais bem disposta. Mas pode muito bem acontecer que há pessoas que são mesmo. Não é?
1: Certo.
0: De manhã à noite.
1: Eventualmente pode existir,
0: Pois.
1: sim, acredito que
0: Mas
1: exista.
0: pronto.
1: Mas regra geral, tenho tido muita sorte.
0: Muito bem, olha, ainda bem, estou contente por isso. Nós estávamos a falar da diferença entre os pacientes e diversas zonas do país. Acho que já disse tudo, porque encontrou em Viana do Castelo
1: Sim.
0: aquilo que é diferente de Vila Praia de Anchor,
1: Sim.
0: não é?
1: Mas sobretudo pelas pessoas, porque patologias
0: São iguais,
1: são aqui no norte, eu
0: equivalentes.
1: acho que é tudo
0: É.
1: semelhante, tanto em Âncora como em Viana e aqui no Porto, acaba por aparecer sempre as mesmas coisas, não é muito diferente.
0: Muito bem, tal como em Trás-os-Montes, as doenças são complicadas porque, pronto, as pessoas também se deixam ir ao longo da vida, não é? A alimentação descontrolada,
1: Sim.
0: muitas coisas que fazem mal,
1: Certo.
0: E hoje não fazem mal, mas amanhã vai-se acumulando. E depois aparecem assim casos mais complicados, não é?
1: Sim, sem dúvida.
0: Mas pronto, é vida. É vida. E quem tem tanto amor como a Ana tem pela saúde, pela sua área, pela sua arte, com certeza que faz tudo isto com o coração também, não é?
1: Eu acho que é...
0: É lógico.
1: Por muito que nós não conhecemos as pessoas,
0: claro,
1: com o passar do tempo estamos com elas, é quase impossível não nos afeiçoarmos a elas. E elas a nós. É igual. Portanto...
0: Exatamente. Olha, eu até lhe vou dizer uma coisa. Eu tenho uma pessoa amiga, quem a Ana tratou, que uma vez me disse, eu ando ali no Flávio Cruz, mas está lá uma terapeuta, parece que dorme mal, não fala com ninguém, assim, mas trata-me bem, de facto. Mas então, a nível de caráter, eu disse, não sei, deixa lá, mas isso acontece. Não. O que interessa é que a terapeuta te trate bem e não, tu não precisas dos sorrisos dela para nada, não é? Ah, pois, mas faz sempre prazer e tal, não sei o quê, pronto. Mas, 15 dias depois, disse-me maravilhas. Opa, olha, sabes o que é aquilo que eu te contei da outra vez e tal, que tinha lá uma terapeuta muito bonita, por sinal, mas que falava muito pouco e vinha fazer o que tinha para fazer e ia embora, nem lá. E eu disse, então, maravilhosa, trata-me como um anjo e eu... Fala comigo, conversa, é outra pessoa, estás a ver?
1: Sim.
0: Pronto, por isso não podemos julgar as pessoas à primeira vista, temos que viver um bocadinho. Estás
1: sim,
0: bem?
1: É assim, às vezes.
0: Não é?
1: Se calhar uma parte que poderá ser menos boa da nossa profissão é que todos nós temos dias menos bons e
0: claro,
1: dias.
0: Claro.
1: Independentemente disso, temos que dar o nosso melhor, não é? Mas às vezes, eventualmente, pode. Pode coincidir num dia em que uma pessoa esteja um bocadinho mais em baixo e não estar tão aberta a falar, não é?
0: Claro.
1: Mas tentamos sempre ter algum tipo de relação
0: eu,
1: com...
0: Eu, pelo contrário, vou-lhe dizer, noto que aqui em estúdio você é muito emotiva, quando eu falava dos doentes em Viana, por exemplo, ou até mesmo em Vila Praia de Âncora, pessoas que você já sabe que no fundo vão ter pouca possibilidade de viver muito tempo,
1: sim,
0: você estava quase com as lágrimas nos olhos, não é?
1: Isso é muito fácil, porque eu...
0: Isso é
1: eu choro facilmente.
0: De um grande coração e de uma grande sensibilidade perante os outros, não é verdade? Bah.
1: Sim.
0: Vamos lá.
1: Sim, vamos mas então. Eu acho que... Num caso de algum paciente que fosse novo e que tivesse pouca esperança de vida devido à condição, acho que isso é impactante em qualquer vida,
0: sim,
1: não é?
0: Claro, portanto... claro. Ninguém pode ter um coração de ferro quando é assim. Tem que ser um coração doce como o seu, de forma a poder dar mais ânimo. Vamos continuar?
1: Vamos.
0: É porque senão sim, estávamos a puxar os dois, hein?
1: Não, não convém.
0: Bom, menina Ana, a população idosa, vamos falar da população idosa, que eu penso que no fundo acaba por ser extremamente interessante também. As pessoas idosas têm uma forma de falar, de viver, e então de falar muito também. Começar a contar a sua própria vida até...
1: Ai, mas eu por acaso gosto muito de ouvir as histórias assim, pois, das pessoas mais velhas. Eu gosto muito de ouvir as histórias, porque
0: é verdade.
1: O tempo é diferente, não é?
0: Claro.
1: E houve guerras, que tinham que ir para as guerras. Eu acho por acaso muito interessante ouvir essas histórias. Eu gosto muito.
0: Eu também, deixe-me dizer, tenho recebido aqui pessoas também idosas, que vêm, falam da sua vida, ao longo da vida. Mas não falam só um bocadinho como fez a Ana. Algumas pessoas que vêm cá, que eu convido, que conheço, mas que outras não conheço, mas quando começar, contam-me desde o princípio, desde que nasceu até eu tenho que parar, hein? Porque senão eu não vou lá, não é?
1: Eu acho também depois depende um bocadinho da personalidade de cada pessoa, não é?
0: Claro, claro.
1: Eu,
0: Claro,
1: se
0: mas
1: bem que.
0: geralmente aquelas pessoas mais.
1: Sim, a minha avó tem 92 anos e.
0: 92.
1: Tem 92 anos e ela também fala com qualquer pessoa. Ela não tem problemas em falar com ninguém. Também,
0: Muito bem.
1: tanto.
0: E está bem de saúde?
1: Tá. Claro que às vezes tenho uma dor nos joelhos ou nas
0: Mas isto tem a neta
1: costas.
0: para tratar, não é?
1: Tento fazer o meu melhor. Também já fui à clínica às vezes,
0: Já.
1: mas tento fazer o melhor, mas em termos cognitivos, de cabeça, vai ao quintal, tira ervas, portanto,
0: Está a ver?
1: cozinha todos os dias para mim, portanto,
0: Maravilha.
1: ainda está bastante bem, para a idade que tenho,
0: Pois está. Quanto é? 92?
1: 92, ou 92 ou 93,
0: Ou
1: eu às vezes
0: 93,
1: confundo cá,
0: imagino.
1: mas acho que é 92. Mas eu acho que se chegar à idade dela como ela está, fico
0: Já
1: muito
0: é um
1: contente.
0: número feliz, não é?
1: Sim. Fico muito contente.
0: Muito bem. Muito bem. Vamos então enviar um beijinho à sua avó.
1: Obrigada.
0: Como é que ela chama?
1: Marcilda.
0: Matilde.
1: Marcilda.
0: Martilda?
1: Não. Eu tenho um nome um bocado peculiar. Eu
0: Escreva-me
1: vou
0: então.
1: escrever. Eu depois vou
0: Marquetilda.
1: Marcilda.
0: Ai, Marcilda.
1: Sim.
0: Ah, pois bem, Dona Marcilda, um beijinho grande para si. Deixe-me dizer que não foi muito fácil encontrar
1: É
0: o
1: um
0: seu
1: nome um
0: nome.
1: bocado pouco comum.
0: Marcilda. Olha que giro. Deixa-me marcar aqui também.
1: Eu depois.
0: Marcilda, muito bem. Já mandou um beijinho à sua avó?
1: Beijinhos, vó.
0: Pronto. Menina Ana, vamos então falar das pessoas com mais idade. A população idosa é aquela que necessita mais de fisioterapia?
1: Eu acho que sim. Claro que há casos traumáticos, fraturas, entorses que
0: Sim.
1: podem acontecer nas pessoas mais jovens, mas sobretudo que nós temos. Não considero idosos, porque os meus pais têm 58 anos, mas sobretudo acima dos 60 anos são as pessoas que nós temos mais na clínica. Claro que vai aumentando a esperança média de vida, não é?
0: Pois.
1: Portanto, aí eu tenho dois ou três pacientes que têm 90 e muitos anos e estão bem, mas é natural que vão tendo cada vez mais. Patologias, tanto para lombar, joelhos,
0: Mais problemas.
1: degenerativas,
0: Claro,
1: que
0: claro.
1: com o trabalho, com o uso, vão ficando desgastadas e pronto, e provocam dor,
0: Claro.
1: portanto. Mas sim, sobretudo acho que são as pessoas idosas que.
0: Havia um tempo em que as pessoas com 60 anos já eram mesmo idosas.
1: Pois é.
0: Hoje em dia não. Hoje em dia, olha a sua avó, estou
1: Sim.
0: encantado com a idade
1: Sim.
0: que ela tem e vai até ao quintal tirar ervas
1: Sim.
0: e ainda fazer se calhar plantações
1: Sim, de flores. Tem ali o seu quintalzinho. Mas sim, obviamente que meus pais têm 58 anos, eu não os considero idosos.
0: Claro,
1: Portanto,
0: claro, claro.
1: eles estão muito bem e são jovens. Portanto, eu acho que também mudou um bocadinho os 60 anos de
0: Sim,
1: agora, não
0: sim,
1: são os
0: sim.
1: mesmos 60
0: Sem dúvida.
1: anos de há muitos anos
0: Sem
1: atrás.
0: dúvida.
1: Mas também eu cada vez apanho pessoas mais velhas, melhor.
0: Sim.
1: Sim. Com 89, 90 e que em termos de cabeça estão incríveis e mesmo em termos físicos, se eu tivesse assim, não me queixava.
0: Pois,
1: Portanto.
0: é verdade, sim. E é uma felicidade ser assim.
1: Sim.
0: Agora, temos que saber que há uma fragilidade
1: Certo.
0: mais apropriada a poder, por exemplo, cair. E o
1: Certo.
0: grande problema das quedas é a partir
1: As fraturas
0: as
1: colo de
0: fraturas do
1: fêmur
0: colo do
1: também,
0: fémur, não é
1: sim.
0: verdade? Ancas
1: Então, em idades avançadas,
0: E a
1: são.
0: partir daí a situação torna-se muito complicada, não é?
1: Certo.
0: Penso que já deve ter tratado o colo do fémur e ancas.
1: Sim. E é um dos motivos de maior incapacidade na idade mais avançada. muitas vezes não conseguem recuperar 100% e a partir daí é sempre a piorar. Sim, por acaso.
0: E falecer desse próprio, dessa própria queda.
1: Talvez não diretamente por causa da queda, mas
0: com. Juntam-se umas coisas às outras.
1: Sim,
0: não é?
1: Com o facto de se calhar perdem mobilidade, começam a ficar acamados, depois é uma bola de neve e também aqui a questão da população mais idosa são as doenças, as demências. O Alzheimer, vários tipos de demências que cada vez são mais frequentes.
0: Cada vez mais.
1: Com o aumento da idade, cada vez são mais frequentes.
0: Agora que, segundo os cientistas, aqueles que, os grandes estudiosos, dizem que já está a preparar um medicamento, sobretudo para o Alzheimer.
1: Sim.
0: Para poder equilibrar melhor. Se calhar nunca sara, mas ficará melhor, não é?
1: Sim, mas talvez até chegar a Portugal irá demorar um bocadinho.
0: Vai demorar um bocadinho.
1: Mas eu contactei muito com essa doença, que o meu avô materno e a minha avó paterna tiveram, e acaba por ser um bocadinho...
0: Complicado.
1: Chato, sim.
0: Chato,
1: ver sim. A evolução, e uma pessoa não pode fazer nada, e não nos conhecem, e acaba por ser um bocadinho doloroso, principalmente para os cuidadores que estão todos os dias... Com eles.
0: Sim, sim, sim.
1: É um bocado complicado.
0: É muito complicado e uma dor muito grande para os familiares.
1: Sim, eu acho que sim.
0: Não é? Ana, a parte neurológica é muito importante porquê? É uma questão de poder explicar e falar para os nossos ouvintes. O que é também a parte neurológica, porque muita gente pensa que a parte neurológica as pessoas já estão a ter que ir para uma cadeia de lemos, não é? Mas não é isso.
1: não
0: é isso, não é?
1: Explique-nos
0: um pouco lá.
1: Pronto, lá, como eu disse há um bocado, não tem a ver propriamente com a saúde mental, mas tem a ver realmente com patologias que nós vamos adquirindo, ou porque... somos mais sedentários, ou temos obesidade, ou temos hipertensão, colesterol, diabetes, que temos mais probabilidade de adquirir certas patologias, como por exemplo o AVC.
0: Pois.
1: E a parte neurológica que neste caso nós tratamos é mesmo o AVC, e essas patologias neurológicas não têm muito a ver com a saúde mental. E eu acho que... há algo que falha aqui, às vezes, quando eu apanho casos neurológicos, por exemplo, um AVC que tenha 9 meses, 12 meses, que às vezes não começaram fisioterapia. E eu acho que isso é preocupante, principalmente porque... claro que nós temos a capacidade, nosso cérebro tem a capacidade de aprender sempre, de adquirir novas aprendizagens, só mesmo quando, pronto, falecemos é que não, mas há um período de tempo muito importante que são os primeiros 6 meses após o acidente vascular, que às vezes, por exemplo, a pessoa não tem possibilidades de ir a uma clínica privada, não é? E espera pelo Sistema Nacional de Saúde, que tem um atraso, às vezes... de meses, bastantes meses, e acaba por se calhar influenciar um bocadinho a recuperação, porque os primeiros 6 meses é a janela de tempo onde há maior recuperação. Não quer dizer que após os 6 meses não há nada a fazer, não. Após os 6 meses é possível recuperar e é possível ir recuperando sempre, mas acaba por ser um bocadinho mais difícil e um bocadinho mais lento, principalmente em alterações do membro superior, dos braços. Um AVC que tenha uma alteração no braço, ou não tenha sensibilidade, ou não tenha qualquer tipo de ação motora, os primeiros 6 meses são cruciais, principalmente no membro superior. E eu acho que muita gente não sabe isso, ou se calhar não lhe dão esse tipo de conhecimento, e acabam, se calhar, por chegar aos 9 meses e iniciar a fisioterapia. não é impossível, mas aquela janela de 6 meses realmente é muito importante. E de preferência com alguém especializado em neurologia.
0: Sim. Já falamos de um paciente com um AVC. Eu tinha aqui uma questão relacionada com isso, eu vou colocá-la na mesma. Já falou bastante sobre o AVC, mas podemos ainda acrescentar provavelmente mais alguma coisa. Digamos que um paciente que tenha tido um AVC, eu só queria perguntar-lhe como é feita a sua recuperação.
1: É assim, isso depende um bocadinho se tem falta de sensibilidade, se a parte sensorial está alterada, portanto, não tem a sensação, não consegue sentir.
0: Sim.
1: Vão haver estratégias para tentar melhorar essa parte sensorial. Se bem que essa parte sensorial é um bocadinho a parte que nós menos conseguimos atuar, nós fisioterapeutas. A parte mais fácil que nós conseguimos ter um melhor resultado é mesmo na parte motora. Por exemplo, se não conseguir andar, temos estratégias que identifiquem o que é que está a faltar para não conseguir andar e aí depois tentamos que consiga aprender através da neuroplasticidade, de novas aprendizagens, que consiga recuperar. Nem sempre é fácil, mas dependendo da gravidade, tem
0: Claro.
1: bons resultados.
0: A gravidade pode atingir um membro superior, um membro inferior,
1: Os dois,
0: a boca, os lábios,
1: a fala,
0: a fala, os
1: paralisias,
0: olhos,
1: sim,
0: não
1: isso
0: é?
1: é uma paralisia facial,
0: Exatamente.
1: sim.
0: Pode atingir toda essa parte que depois de recuperarem sem
1: Sim,
0: estar dentro daquele primeiro estado de
1: sim.
0: grave,
1: Ou mesmo.
0: passa às mãos do terapeuta. E
1: Sim.
0: isso depois vocês tratam um membro de cada vez, a boca, os olhos.
1: Nesse caso, temos que tratar. Provavelmente tenho que ir todos os dias, mas temos que tentar dar sempre atenção a todos os.
0: A todos.
1: Sim, principalmente lá está.
0: Não deixa este para amanhã, nem aquele para depois de
1: Não,
0: amanhã.
1: aqui.
0: Vai tentando.
1: Temos de ter atenção em todos. Agora, se o membro superior estiver demasiado alterado, é que se calhar damos prioridade ao membro superior pela janela de tempo de 6 meses. Porque enquanto que no membro inferior temos 6 meses, também são importantes, mas passado 1 ano, 2 anos, ainda conseguimos recuperar e tem uma boa recuperação. Mas o membro superior, nesse caso, daríamos mais prioridade,
0: Prioridade,
1: sim.
0: sim.
1: E há mesmo só quem fique com a parte cognitiva completamente
0: Afetada,
1: alterada,
0: alterada, pois.
1: e aí a nossa intervenção é muito difícil, porque se temos algum paciente que não consegue seguir uma ordem simples, é muito difícil que ele consiga estar ativo na nossa recuperação. E aí o prognóstico acaba por ser um bocadinho mais difícil, porque, por exemplo, levantar e sentar e não consegue compreender o que isso é, aí acaba por ser. Isto já são casos muito graves, obviamente, que não são todos, mas aí a nossa intervenção acaba por estar um bocadinho limitada.
0: Muito bem. Nina Ana, já falamos do exercício, da caminhada, dos passos, já falamos um pouco de tudo isso. Mas tenho cá uma questão que gostaria de lhe colocar, que vai um pouco também nesse caminho. Qual o tipo de exercício mais adequado para esta população? Caminhada, hidroginástica, como muitos médicos aconselham. É um
1: Sim,
0: pouco o que já disse.
1: sobretudo caminhada, hidroginástica ou hidroterapia,
0: Sim.
1: pilates clínico ou mesmo treino funcional, mas um bocadinho mais adaptado à população em si, neste caso a população idosa. Claro que convém que, por exemplo, no Pilates Clínico tenha pouca gente numa aula que, para dar um acompanhamento mais adequado. Se tiver 20 pessoas numa aula, numa população idosa que se calhar precisa um bocadinho mais de acompanhamento pela execução, se calhar pela dificuldade de mobilidade, convém ter um acompanhamento um bocadinho mais, personalizado,
0: mais
1: e
0: sim, mais personalizado.
1: Nem que seja 6 pessoas, 4 pessoas numa aula, agora se for 20,
0: isto quer dizer então
1: acaba
0: que
1: por ser muito complicado.
0: O Pilates
1: Clínico.
0: Clínico é totalmente diferente do Pilates em sala, que tem 15, 20, 25 pessoas.
1: É sim, há Pilates Clínico em sala com 20 pessoas.
0: Sim.
1: Eu faço esse, mas tenho conhecimento de Pilates, portanto sei mais ou menos o que posso fazer. Posso fazer tudo, porque sou ativa, não tenho qualquer tipo de problema.
0: Graças a Deus.
1: Graças a Deus. Mas para quem não sabe o que é Pilates e está a iniciar, convém que seja uma aula mais pequenina, mais personalizada. Porque por muito que se queira dar uma aula com 20 pessoas, é muito difícil dar um acompanhamento. Ou paramos a aula para ver um a um.
0: Sim.
1: E a aula não anda, e quem é mais ativo pode não gostar dessa espera, não é? Mas é muito difícil dar acompanhamento a aulas com 20. E eu fazia aulas no hospital com 6. E era perfeitamente execuível fazer um acompanhamento e parar e estar lá para
0: explicar, ao mesmo tempo.
1: Para explicar e corrigir se for necessário. Mas se fosse com 20, eu que faço aulas com 20 pessoas, é complicado. Mesmo para a pessoa que está a dar, é complicado.
0: Mais cansativo.
1: Sim, e depois porque há vários tipos, cada pessoa tem a sua patologia. Pode haver uma pessoa que tenha dor na lombar, outra uma dor na cervical, e pode estar condicionado a fazer alguns exercícios. Mas com 20 pessoas é difícil fazer uma aula a pensar em toda a gente.
0: Eu, por exemplo, fiz Pilates durante muito tempo, mas o professor não parava a aula para explicar isto ou aquilo. Ele fazia primeiro o que era.
1: As pessoas fazer, seguiam.
0: É? Mas como eram tudo pessoas saudáveis, não é?
1: Certo.
0: Não tinha ali muito, muito por onde dizer, eu vou ter que parar porque tenho que explicar melhor, porque é essa a minha obrigação.
1: Certo.
0: Na verdade. Então, pronto, ele fazia o exercício. E depois os alunos faziam depois tudo.
1: Repetiam, não é?
0: Exatamente.
1: Sim, então, isso acontece.
0: Não é?
1: Mas tentar dar andar pela sala e tentar ver se a gente está a fazer bem.
0: Sim.
1: Mas com 20 pessoas, por muito que seja um muito bom instrutor, é muito difícil dar esse acompanhamento.
0: É como os alunos em aulas, não é?
1: Certo.
0: Se forem 20, ainda passa. Se forem 30, que já é um problema.
1: E mesmo assim, mesmo 20, acho que
0: 20, já é,
1: 20 minutos
0: já é bastante.
1: Deve ser desafiador.
0: Menina, deixe-me dizer-lhe quais as maiores dificuldades para trabalhar com idosos. Nota que por vezes aparecem mesmo dificuldades?
1: Eu acho que não há assim grande dificuldade a trabalhar com idosos. No máximo pode ser por questões de mobilidade.
0: Sim.
1: Por exemplo, deitar na marquesa de barriga para baixo. Eu acho que essas são as maiores dificuldades. Ou a marquesa ser demasiado grande e não conseguirem subir.
0: Uhum.
1: Porque eu acho que, no geral, a população idosa é muito fofinha e não há...
0: Verdade.
1: Não há assim. Agora, claro que se houver uma clínica que não tenha uma marquesa que consiga descer ou subir, ou que não tenha uma cadeira para tratar, aí acaba por ser difícil tratar pessoas que tenham pouca mobilidade,
0: claro.
1: Que normalmente são as pessoas mais idosas. Mas tirando isso, lá está, como eu disse, eu gosto muito de ouvir as histórias antigas e acho que são sempre enriquecedoras.
0: Nina, tenho uma outra questão aqui, penso que é interessante, e perguntava-lhe como o exercício físico impacta nas várias doenças da atualidade. Perguntava-lhe, a exemplo, hipertensão, diabetes, etc, etc.
1: Assim, o exercício físico ajuda muito, principalmente na hipertensão, diabetes, obesidade,
0: Sim.
1: sedentarismo, e são todos fatores riscos de doenças cardiovasculares. Na hipertensão, dá para ajudar a diminuir a hipertensão, obviamente que tem que ser controlada e não impede a necessidade de medicação, porque tem que ser controlada e é muito perigoso ter, basta um pico de hipertensão para ter algum acidente vascular, algum AVC, não é preciso muito. E o exercício físico ajuda a regular o aumento da tensão. Portanto,
0: Pois.
1: só disso, até se mantiver o exercício físico, se calhar até pode deixar a medicação, mas isso depois é com o médico de
0: É com o
1: família.
0: médico, exatamente.
1: Mas se realmente o exercício físico baixar a tensão e uma pessoa não tiver assim uma tensão tão elevada, às vezes até pode ajudar a que a medicação não seja tão necessária e só manter o exercício físico. Convém, é lá está, praticar exercício físico de forma regular e não um dia, para a semana vou outra
0: Pois,
1: vez,
0: pois, pois.
1: convém ser de forma regular. E nos diabetes, igual, também ajuda a diminuir a glicose. Se bem que tem melhores resultados no diabetes tipo 2. Mas o tipo 1
0: Mais fácil.
1: supostamente ainda não está comprovado. Eu estive à procura de estudos e ainda não está comprovado que ajude, mas eu acredito que diminuindo a glicose ajuda em qualquer tipo de diabetes.
0: Mas segundo se lê, se ouve dizer, a diabetes 1 é bem mais complicada,
1: Sim.
0: não é?
1: Porque não há mesmo, não há qualquer tipo de produção de
0: De
1: insulina.
0: insulina, não
1: Portanto, sim.
0: é?
1: Mas eu acho que cada vez se vive melhor. Quer dizer, eu não tenho.
0: Pois, quem não tem, verdade.
1: Mas eu acho que cada vez há melhores condições para se viver minimamente
0: Sim.
1: bem com a diabetes.
0: Sim.
1: Mas claro que o
0: Se portar
1: exercício,
0: bem, se fizer
1: claro,
0: tudo
1: certo.
0: direitinho, não é? E se
1: Alimentação,
0: deixar muitas coisas para trás,
1: certo.
0: que gostava e que agora já não pode, não é verdade?
1: Certo.
0: O álcool, o fumar, comer, a alimentação controlada,
1: Certo.
0: é muito complicado, não é? As pessoas têm que entender isto, senão.
1: Sim, mas eu acho que o fumar e o álcool não faz só mal ao diabetes, mas faz mal no geral, não é?
0: Faz mal no geral, não é? O que agrava depois a glicemia também. O álcool é,
1: Sim, sim,
0: não
1: sim. Mas eu acho que o exercício físico
0: é? É primordial,
1: é,
0: não é?
1: sim. Eu
0: Com os
1: sei que
0: medicamentos,
1: às,
0: não é?
1: exato, sim, quando se há os
0: Claro, claro.
1: medicamentos. Sei que às vezes não é fácil. Às vezes estamos só cansados, não nos apetece fazer grande exercício físico, não é? Mas às vezes não é bem pela motivação, é mais pelo tem que ser e pela. Porque se fôssemos estar motivados, quase nunca estaríamos motivados para fazer exercício físico.
0: É verdade, menina. Muito bem. Eu gostava de lhe perguntar, e penso que é o seu caso. Ver a evolução dos doentes é compensador a nível profissional?
1: Ah, eu acho que sim, é sem dúvida que sim. Quando os pacientes ou vêm ter comigo ou vão à clínica ou ao nosso trabalho e dizer que estão muito melhores, ficaram muito bem, eu acho que isso é a melhor parte da nossa profissão, é saber que conseguimos ajudar alguém. E eu acho que esse sentimento de missão cumprida é sem dúvida o melhor da nossa profissão.
0: Sente-se feliz quando isso acontece.
1: Ai, sem dúvida, eu acho que é. Ou quando temos um elogio de que
0: Estou a ficar melhor.
1: estou a ficar melhor, ou o seu tratamento está, estou muito melhor que o seu tratamento, eu acho que esse tipo de elogio, acho que não há melhor na nossa
0: Não há
1: profissão,
0: melhor, não é?
1: sim.
0: Tem casos de doentes que não colaboram?
1: Por personalidade, eu acho que é raro. Normalmente colaboram sempre. Já me aconteceu lá estar a ter pacientes que não conseguiam colaborar, mas não era. É porque, em termos cognitivos, eles não estavam cá. E por muito que uma pessoa queira ajudar, é muito difícil. eu tive um paciente assim e que a cuidadora queria, porque queria que eu fizesse aquilo e tentasse melhorar, mas acaba por ser muito difícil num paciente que nem sabe o que é abrir uma mão. É muito difícil nós termos bons resultados, porque basicamente estamos só a fazer um tratamento passivo. Ele não colabora, não por mal, mas porque realmente não consegue. E aí o prognóstico acaba por ser muito reservado, por muito que queiramos, se não colaboram, não por mal, mas aí claro. É muito difícil. Mas em termos de não colaborar por personalidade, eu acho que isso é muito raro. Acho que em 6 anos de carreira nunca aconteceu.
0: Muito bem. Menina, as fitas geodésicas são usadas para que propósito?
1: Assim, vê-se muito no futebol, no desporto, não é? Sobretudo no futebol e em qualquer desporto, mas basicamente aquilo serve para inibir ou para facilitar o trabalho de um músculo. Tem uma forma própria de se pôr.
0: E evitar uma lesão.
1: Evitar
0: lesões.
1: Evitar, não.
0: Não?
1: Não. Aquilo, tendo assim, por exemplo, se tiver um músculo muito tenso, eu consigo, para além do tratamento, como complemento, pôr o kinésio, aquela fita, para ajudar a inibir o músculo que está muito tenso.
0: Ah, muito bem.
1: É mais no sentido de tentar aliviar a dor.
0: Sim.
1: Do que propriamente de prevenção.
0: Evitar
1: prevenção, sim.
0: Qualquer coisa, não é? Muito bem. Então, agora, bom, nós já falamos, mas costuma-se dizer que a mesma pergunta tem resposta diferente. Pilates. Voltamos lá. O que é?
1: Assim, neste caso eu dou Pilates clínico.
0: Pois, por isso.
1: Que é um bocadinho diferente do Pilates tradicional.
0: Sim.
1: Acaba por ser mais adaptado às patologias, a pessoas que tenham condições, tanto dores na lombar, dores na cervical. É mais no sentido de quase fortalecer os músculos profundos.
0: Sim.
1: E garantir, quase que temos ali um colete na nossa lombar que nos proteja de uma futura recidiva. Por exemplo, uma pessoa que teve uma dor na lombar, convém fazer pilates no sentido de dar mobilidade.
0: Sim.
1: E fortalecer, e vai impedir que tenha uma nova dor na lombar de forma tão precoce. Não quer dizer que nunca tenha, mas eventualmente tem muitos bons resultados na prevenção de uma nova dor na lombar, ou uma dor na cervical, ou uma dor em qualquer lado. Basicamente é sobretudo, atua um bocadinho não, também no tratamento como na prevenção. Por isso é que eu aconselho, e eu própria faço, porque a minha profissão é muito tempo em pé, em que eu estou muito tempo inclinada.
0: Inclinada, pois.
1: E eu faço como forma de prevenção para que no futuro eu não tenha problemas, porque eventualmente a minha profissão acaba por ter um bocadinho de desgaste, porque eu estou assim um bocado inclinada, não é? Fazer a massagem, isso, e acaba por ajudar que eu consiga estar na minha profissão o mais tempo possível de forma saudável e bem, como forma de prevenção.
0: Uma cinta, no seu caso, não seria benéfica?
1: Assim, eu sou um bocadinho contra a cinta.
0: Sim, então.
1: Claro, quer dizer, dependendo dos casos, se eu tiver uma dor na lombar muito aguda, em que as dores são insuportáveis, eu não digo que não à cinta. Eu não digo que não às pessoas não usarem a cinta. Mas, a longo prazo, eu não aconselho. Porque a cinta vai impedir movimento. Está ali quietinho, não dói.
0: Faz ali uma prisão de movimentos. Não?
1: Certo. Só que, por outro lado, os músculos também não estão a trabalhar.
0: Também
1: na sua...
0: Não trabalham como deve ser, não é?
1: Exatamente. Ou seja, nós precisamos que os músculos estejam fortes para que não tenhamos dor, por exemplo, na lombar. Mas se os músculos com a cinta usarmos durante anos vão ficar fraquinhos, pois. Quando tirar não tem suporte suficiente dos músculos para...
0: Fica pior, não é?
1: Fica pior, sim, por isso é que a longo prazo eu não aconselho muito.
0: Muito bem, Dinana. Eu gostava também de lhe perguntar o que é que a menina espera estar a fazer daqui a 10 anos?
1: Primeiro, espero a trabalhar, continuar a trabalhar, ter a minha casinha,
0: talvez salvar a sua família,
1: ter filhos, talvez, e viajar muito.
0: Viajar? Gosta de viajar?
1: Adoro viajar.
0: É?
1: Adoro conhecer sítios novos. Tanto seja aqui dentro de Portugal como fora, eu gosto muito de viajar, conhecer sítios novos.
0: E vai viajando de vez em quando?
1: Vou, com regularidade, sempre tenho assim férias, tento fugir.
0: Muito bem, acho que faz muito bem. Anaconda, o que gosta de fazer nos seus tempos livres?
1: Como disse, viajar.
0: Viajar.
1: Adoro viajar. Gosto muito de desporto, tem tanto ginásio como já tive aulas de surf, gosto de basquete, gosto, o exercício físico faz um bocadinho parte da minha, eu sinto que preciso de exercício físico.
0: Sim, precisa, não é verdade?
1: para estar bem, portanto gosto de experimentar desportos novos, agora vou fazer andar de buggy também, portanto coisas assim diferentes. Gosto muito de praia, caminhadas, gosto de ler. Pronto, coisas normais.
0: As férias aproximam-se, não é?
1: Sim.
0: Quanto tempo?
1: São 2 semaninhas.
0: 2 semanas?
1: Sim.
0: Já teve?
1: Já tive, pois. Já tive. E fiz uma caminhada muito grande, que foi aos Caminhos de Santiago. E foi muito giro.
0: Ah, foi bom?
1: Aconselho toda a gente a fazer.
0: Quantos dias?
1: Eu fui 8 dias.
0: 8?
1: 8 dias. Foram mais de 200 quilómetros. Mas apesar de ser duro, eu aconselho. É uma experiência super engraçada. Acho que toda a gente devia ter
0: essas... Em grupo?
1: Sim, eu fui com 3 amigas.
0: Sim.
1: E acho que também ajuda, não é? Ir com amigos, porque é diferente.
0: Claro.
1: Mas adorei e aconselho toda a gente. É uma experiência muito engraçada.
0: E fazia um percurso diário...
1: Sim.
0: De manhã à tarde paravam e depois
1: sim.
0: Jantavam, faziam.
1: Sim, sim. E eu, as pessoas.
0: Acho que se canta muito nesses.
1: Acho que sim, canta-se um bocadinho. Mas é mesmo engraçado porque nós passamos por imensos turistas, há poucos portugueses a fazerem, pelo menos no percurso em que nós fizemos, na nossa altura. Mas toda a gente diz bom caminho quando passamos pelos outros. Há sempre um espírito de falar e é muito engraçado. Eu acho que é uma experiência muito engraçada.
0: Quer dizer que o espírito é positivo nesse sentido?
1: Sim, sim, sim. Apanhamos muita chuva, tirando isso é muito mau.
0: Sim.
1: Mas foi muito engraçado. Eu preparada, vou fazer novamente, certamente.
0: Exatamente. Preparada para fazer novamente?
1: Sim. Talvez não tantos quilómetros.
0: Aí como é que faz?
1: Faço menos dias. Parto um bocadinho mais acima. Eu parti de Esposende e parto um bocadinho mais acima, vou para outro percurso assim um bocadinho mais curto.
0: Qual foi o percurso?
1: Eu fiz de Esposende a Tui e de Tui a Santiago.
0: A pé?
1: A pé.
0: E porquê Esposende?
1: Porque eu tinha duas amigas que partiam de Braga para Esposende, então nós foi o ponto de encontro.
0: Combinado.
1: Basicamente.
0: Ponto de encontro, muito bem. Dinana, gostou de estar aqui na Rádio Matosinhos Online?
1: Sim, gostei
0: muito. Gostou desta conversinha?
1: Estava um bocadinho nervosa, um bocadinho.
0: Mas agora acabou.
1: Mas acho que agora já estou.
0: Agora está preparada para mais 90 minutos, quase. Está sim, senhor. E então, para terminar. Vamos terminar. Para terminar, gostaria de dizer aos ouvintes que nos ouviram.
1: Queria só salientar 2 pontos, que acho que foram os fulcrais nesta nossa conversa, que é a necessidade e a importância da prática de exercício físico de forma regular, e também a necessidade de uma intervenção mais precoce possível no AVC ou numa doença neurológica. E acho que é sobretudo, foi isso sobretudo que nós falamos, e acho que são os dois pontos mais importantes a salientar desta nossa conversa.
0: É preciso ter muito cuidado com a tensão arterial, que é muito dada aos AVCs.
1: Sim, sim, é um dos fatores de risco, sim, sim.
0: Isso merece um controle constante, não é verdade?
1: Certo, principalmente nas pessoas com mais idade, com mais ainda idade. Mais, porque tem um bocadinho as extensões um bocadinho mais elevadas, mas sem dúvida que basta um pico de ter 19 ou 190 que
0: é o suficiente.
1: Basta um minuto.
0: Pois bem, menina, porque estamos na reta final deste programa, foi um particular prazer que a recebi aqui da Rádio Matosinhos Online para podermos conversar de vários temas ligados à sua profissão, que é a fisioterapia, e não só. Obrigado, Ana Conde, foi um privilégio tê-la comigo na Rádio Matosinhos Online. Desejo-lhe muito boa sorte, uma boa semana, um bom trabalho.
1: Obrigada.
0: E tudo bom para si.
1: Obrigada, igualmente.
0: É o que mais desejo. Pois bem, terminamos então esta conversa com a terapeuta Ana Conde. Eu, da minha parte, quero dizer-vos que estarei cá amanhã novamente, das 9, das 21 às 22h30. Estarei cá também da parte da tarde amanhã. Enfim, no fundo estou quase todos os dias, não é? Mas quero desejar a todos uma muito boa noite, uma boa semana e até amanhã, se Deus quiser. Muito boa noite.

Pois é, e agora vamos continuar com Amandinho, amor, vem cá. Até amanhã, um abraço.

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va bien? Très bien, merci. À quelle heure? D'accord.

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